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0: Está no ar a Voz do Brasil. As notícias do governo federal que movimentaram o país no dia de hoje.
1: Olá, boa noite.
0: Boa noite para você que nos acompanha em todo o país.
1: Terça-feira, 7 de julho de 2026.
0: Vamos aos destaques do dia na Voz do Brasil.
1: Economia e exportações.
0: Brasil e Estados Unidos promovem mais uma rodada de negociações sobre a aplicação de novas tarifas a produtos nacionais. Dona Karen.
2: O prazo final para o governo dos Estados Unidos definir a aplicação de novas tarifas sobre produtos brasileiros é 15 de julho.
1: Pets e saúde mental.
0: Meu SUS Digital oferece teleatendimento gratuito para quem enfrenta dificuldade em parar de jogar. Graziele Bezerra.
3: O atendimento é gratuito e confidencial e realizado por psicólogos ou terapeutas ocupacionais com apoio de médico-psiquiatra quando necessário.
1: A partir de amanhã, contribuinte pode consultar lote especial de restituição automática do imposto de renda.
0: O pagamento dos valores será feito no dia 15 de julho. Graziela Mendonça.
4: O lote automático beneficia contribuintes que não eram obrigados a declarar o imposto de renda em 2025, não entregaram a declaração, tiveram o imposto retido na fonte em 2024 e têm até R$1.000 a receber.
1: Hoje, na apresentação da Voz do Brasil, Luciana Vasconcelos e Luciano Seixas.
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1: As negociações entre os governos do Brasil e dos Estados Unidos continuam em andamento a respeito da aplicação das novas tarifas comerciais.
0: Os dois países também avançaram nas discussões sobre cooperação no combate ao crime transnacional.
2: Brasil e Estados Unidos realizaram mais uma rodada de negociações a respeito da aplicação de novas tarifas sobre produtos brasileiros. Trata-se de uma sobretaxa de 25% sobre diferentes produtos exportados pelo Brasil. Em alguns casos, a taxação pode chegar até 37,5%. O ministro do Desenvolvimento, Indústria, Comércio e Serviços, Márcio Elias, afirmou que as negociações seguem em andamento e que estão concentradas na defesa dos interesses comerciais do país.
5: Não sairemos da mesa de negociação em momento algum e não permitiremos jamais que um tema que não diga respeito à relação comercial, à relação econômica, à boa relação política que o Brasil sempre teve com os Estados Unidos, ela deixe de presidir ou orientar as conversas, né? Não há espaço para discussão de outra natureza que não seja a defesa da soberania e a defesa dos reais interesses do Brasil.
2: Segundo o ministro Márcio Elias, a reunião foi uma continuidade às conversas iniciadas na semana passada. Os temas foram divididos por áreas e uma das frentes tratou também da cooperação no combate ao crime transnacional.
5: Há um reconhecimento de que é possível avançarmos nesse ponto. O Ministério da Justiça aqui no Brasil fez um trabalho, nós já tínhamos apresentado na visita do presidente Lula ao presidente Trump e hoje nós detalhamos um pouco mais esse plano bilateral.
2: O prazo final para o governo dos Estados Unidos definir a aplicação de novas tarifas sobre produtos brasileiros é 15 de julho. Outra reunião entre os dois governos deve acontecer esta semana. Reportagem Luana Karen.
1: Vício em jogos de azar é prejudicial à saúde mental e financeira dos apostadores.
0: O aplicativo Meu SUS Digital oferece acompanhamento e tratamento.
1: Um teste identifica os sinais e por meio do aplicativo é feito o encaminhamento com consultas online com especialistas.
6: Seduzida pela promessa de dinheiro fácil, a educadora Zélia Fernandes apostou online pela primeira vez em 2024. Com o passar do tempo, os ganhos deram lugar à dívida e à mudança de comportamento. Ela só parou de jogar no início deste ano.
7: Quando eu perdi um dinheiro, no qual que eu precisava muito dele, a conta estava toda zerada, eu tinha perdido tudo, e eu falei assim, eu não posso ficar assim.
6: O quadro de saúde enfrentado pela Zélia tem nome, ludopatia, distúrbio psiquiátrico de quem tem compulsão por jogos de azar. Uma pesquisa da Universidade Federal de São Paulo aponta que quase 1,5 milhão de brasileiros acima de 14 14 anos apresenta algum sinal deste transtorno. Com a expectativa de atender até 600 pessoas por mês, o aplicativo Meu SUS Digital começou a oferecer teleatendimento gratuito para quem enfrenta esta enfermidade, como explica Marcelo Quimatti, diretor do Departamento de Saúde Mental, Álcool e Outras Drogas do Ministério da Saúde.
8: A pessoa ela vai saber se ela tem problemas ou não com jogos e apostas. Ela vai primeiro ser acolhida, vai fazer uma marcação de atendimento, vai passar por um acolhimento e depois vai entrar num programa de cuidado.
6: Para utilizar o serviço, é preciso acessar o aplicativo e realizar um autoteste com perguntas que ajudam a identificar sinais de risco. Nos casos mais graves, o ciclo de cuidados inclui até 13 consultas por vídeo, com duração média de 45 minutos. O atendimento é gratuito e confidencial e realizado por psicólogos ou terapeutas ocupacionais com apoio de médico psiquiatra quando necessário. Marcelo Quimatti aponta sinais de quando procurar ajuda.
8: Ela deixa de ter algumas outras atividades, ela começa a comprometer a renda pessoal ou familiar ao longo de um mês, quando ela começa a perder e ela continua jogando para recuperar o que ela perdeu. Quando uma pessoa ela começa a fazer isso, ela já está com um problema bem instalado.
6: O Meu SUS Digital pode ser baixado gratuitamente nas lojas Android ou iOS, ou acessado na versão web em meususdigital.saude.gov.br. Reportagem Graziele Bezerra.
0: E a Polícia Federal realiza operação para investigar operações ilegais em empresas de aposta online, as chamadas bets.
1: A Operação Véu de Maia investiga um suposto esquema de lavagem de dinheiro e evasão de divisas envolvendo 87 empresas.
0: Foram cumpridos 9 mandados de busca em municípios de Goiás, São Paulo e Rio Grande do Sul.
1: Os investigados podem responder por crimes como lavagem de dinheiro, evasão de divisas e organização criminosa.
0: A Receita Federal abriu consulta à restituição automática do Imposto de Renda.
1: A partir de amanhã, os contribuintes podem checar se têm direito ao lote especial de restituição automática.
0: Ele é destinado a contribuintes que não apresentaram declaração e possuem um cronograma próprio.
4: O lote automático beneficia contribuintes que não eram obrigados a declarar o imposto de renda em 2025, não entregaram a declaração, tiveram o imposto retido na fonte em 2024 e têm até R$ 1.000 a receber. Para receber, é necessário que o CPF esteja regular e vinculado a uma chave Pix. Para saber se tem direito, a consulta poderá ser feita pelo site ou pelo aplicativo da Receita Federal a partir desta quarta-feira. Também será possível conferir a declaração simplificada feita pela Receita e incluir informações, se necessário, além de fazer ajustes antes da conclusão do processamento. O órgão orienta que a consulta seja realizada apenas pelos canais oficiais, para garantir a segurança das informações. O pagamento vai ser feito no dia 15 de julho, diretamente na conta vinculada à chave Pix do tipo CPF. Graziela Mendonça, para a Voz do Brasil.
1: A Receita Federal ressalta que este lote especial de restituição automática não faz parte do calendário regular de restituições.
0: Os lotes regulares continuam sendo pagos normalmente aos contribuintes que entregaram a declaração dentro do prazo legal. O próximo lote regular está previsto para o dia 31 de julho.
1: Começaram hoje os pagamentos do seguro defeso referentes a períodos de proibição da pesca anteriores a 2026.
0: No valor de um salário mínimo por mês, o seguro é destinado a quem precisa interromper a atividade durante o defeso para proteger a reprodução dos peixes.
9: Márcio Luiz Nascimento é pescador em Santa Catarina e ele conta como se prepara para o período de defeso em que a pesca fica proibida.
10: A gente que é pescador, a gente sempre pensa no inverno, né? Que é para nós esse período agora, então a gente tem que se programar, guardar uma moedinha trocado, né? para se manter sustentado com a família.
9: Nos períodos de defesa, ou seja, a pausa devido à reprodução das espécies, os pescadores artesanais têm direito ao seguro defeso, no valor de um salário mínimo mensal. Nesta terça-feira, começaram os pagamentos referentes aos períodos de defesa anteriores a 2026. Os valores estão sendo depositados em parcela única para pescadores artesanais que tiveram o direito ao benefício reconhecido e aguardavam a emissão do pagamento. Tem direito os trabalhadores que já solicitaram auxílio dentro do prazo, cumpriram todos os requisitos e tiveram o pedido aprovado pelo Instituto Nacional do Seguro Social, INSS. Os pescadores artesanais podem consultar a situação do pagamento pelo aplicativo Carteira de Trabalho Digital ou pelo portal Emprega Brasil no endereço empregamaisbrasil.trabalho.gov.br/trabalhador. Quem ainda possui pedidos em análise pode acompanhar o andamento do processo pelos canais oficiais Meu INSS, site e aplicativo e Central 135. Reportagem Gabriela Noronha.
1: E também sobre o assunto, eu e Mariana Jungmann conversamos mais cedo com a presidente do INSS, Ana Cristina Silveira. Vamos ouvir.
11: Presidente Ana Cristina Silveira, um prazer ter a senhora com a gente aqui na Voz do Brasil mais uma vez. Vamos falar então de seguro defeso? Ele começou a ser pago aí para os pescadores. E aí a minha primeira pergunta é, ele vai ser pago agora para pescadores de todo o país ou isso varia de acordo com cada região, com cada tipo de pesca, por exemplo, se de rio ou de mar?
12: O seguro defeso pescador artesanal, ele vai ser pago para todo o país, para quem fez o requerimento até outubro de 2025, junto ao INSS. Já foi feita a análise e a gente está pagando entre 7 e 11 de julho de 2026 a 121 mil pessoas, no valor de 721 milhões de reais.
1: E quem está apto a receber?
12: Todos que fizeram a solicitação dentro do prazo até outubro de 2025, que levaram as documentações necessárias, porque a partir de novembro de 2025, a competência passou a ser do Ministério do Trabalho e Emprego. Então, a partir daí, será pago pelo Ministério do Trabalho.
11: Agora, presidente, se o pescador tiver um emprego com carteira assinada, por exemplo, ele pode receber o seguro mesmo assim?
12: Não. O seguro defeso pescador artesanal, ele é direcionado a pescadores profissionais, que exercem a pesca como única fonte de renda. Ele não pode receber nem benefício assistencial, nem outro benefício previdenciário, exceto o auxílio acidente e pensão por morte de um salário mínimo.
11: É, eu faço essa pergunta porque a gente lembra que alguns pescadores, às vezes, também trabalham em outras atividades rurais. Mas, então, nesse caso, seguro defeso só para quem tem a pesca como atividade exclusiva.
12: Isso, quem exerce a pesca de forma profissional, sozinho ou com sua família, em regime de economia familiar.
1: Presidente, quais são os documentos que o pescador deve apresentar ao INSS para solicitar o seguro e por onde ele começa a fazer esse pedido?
12: Então, a partir de novembro de 2025, ele vai fazer esse requerimento no portal Emprega Brasil ou na Carteira de Trabalho Digital, uma vez que a gestão do seguro defeso pescador artesanal passou a ser do Ministério do Trabalho e Emprego. A documentação permanece a mesma. São os documentos pessoais, o registro geral de pesca a partir de um ano e também o comprovante de contribuição referente ao produto que ele comercializa.
11: E, aliás, aqui é muito importante a gente lembrar que os pescadores precisam manter os seus registros atualizados. Isso é feito com o Ministério do Trabalho, não é feito com a Previdência Social, mas é sempre bom a gente reiterar aqui a importância de que eles tenham um registro regularizado para que eles possam ter direito ao seguro defeso, né, presidente?
12: Isso, ele faz a partir de um aplicativo do Ministério da Pesca e Agricultura e ele tem que ter esse registro há mais de um ano para poder ter direito ao seguro defeso pescador artesanal.
11: Perfeito.
1: E os pescadores que já fizeram pedido e não receberem, podem recorrer? Como é que procede nesse caso?
12: Então, essa pergunta ela é muito importante, porque nesse período de 7 a 11 de julho de 2026, serão pagos os pedidos já analisados, mas ainda não analisamos todos. Nós vamos analisar o restante nos próximos 60 dias. Então, só cabe recurso quando o requerimento for negado. Então, enquanto tiver em análise, não cabe recurso.
11: Muito bem, nós conversamos com Ana Cristina Silveira, presidente do INSS. Presidente, muito obrigada pela sua entrevista aqui à Voz do Brasil.
12: Eu agradeço, é um prazer estar aqui com vocês na EBC e na Voz do Brasil.
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0: câncer de mama é a principal causa de morte por câncer entre mulheres no Brasil e no mundo.
1: E para tratar os casos mais agressivos da doença, foi aprovado esta semana um novo tratamento que consiste na aplicação, na ampliação do uso de um medicamento já disponível no país.
13: Pacientes com câncer de mama poderão usar uma nova medicação para o tratamento da doença. A Agência Nacional de Vigilância Sanitária aprovou uma nova indicação terapêutica para o medicamento Enhertu, Trastuzumab deruxtecana, que já é registrado no Brasil para câncer de mama. A indicação é para o tratamento auxiliar de pacientes adultos com câncer de mama HER2 positivo, que apresentam doença invasiva residual mesmo após quimioterapia e cirurgia. O câncer de mama é o tipo de câncer mais diagnosticado no mundo e a principal causa de morte por câncer entre mulheres. Aqui no Brasil, entre 10% a 19% dos casos, há a presença do HER2, o subtipo associado à maior agressividade e pior prognóstico. A nova indicação da Anvisa se baseou em estudo que demonstrou melhora clinicamente relevante na sobrevida livre de progressão. Os resultados mostraram redução de 53% no risco de recorrência invasiva ou morte com o uso do Enhertu. Daniele Popov para a Voz do Brasil.
0: E a Anvisa alerta que as canetas emagrecedoras de tisepatida contrabandeadas do Paraguai e comercializadas ilegalmente no Brasil não têm a mesma eficácia e segurança dos medicamentos registrados no país.
1: Segundo a agência, não há evidências de que esses produtos sejam equivalentes aos aprovados para uso no Brasil.
14: A Agência Nacional de Vigilância Sanitária informou que não há comprovação de que as canetas de tisepatida contrabandeadas sejam equivalentes aos medicamentos registrados no Brasil. Uma análise realizada pelo Centro de Informação e Assistência Toxicológica da Unicamp testou marcas vendidas ilegalmente em redes sociais no país. Segundo a Anvisa, os testes realizados identificaram apenas a presença do princípio ativo, além da concentração e da estrutura molecular da substância. A agência explica que para comprovar que dois medicamentos são equivalentes, é preciso fazer estudos específicos em centros credenciados. Esses testes avaliam, por exemplo, como o medicamento é absorvido pelo organismo, quanto da substância chega à corrente sanguínea e quanto tempo ela leva para ser eliminada. A agência também informou que as análises feitas pela Unicamp não verificaram aspectos como a absorção do medicamento, a presença de impurezas ou contaminantes, a esterilidade do produto e o cumprimento das boas práticas de fabricação. Por isso, segundo a Anvisa, não é possível concluir que as canetas tenham a mesma eficácia, segurança e qualidade dos medicamentos aprovados para uso no Brasil. Thaís de Araújo, para a Voz do Brasil.
0: O Ministério da Saúde e o IBGE realizam a terceira edição da Pesquisa Nacional de Saúde.
1: A coleta de dados vai até 30 de novembro.
0: A pesquisa reúne informações sobre as condições de saúde da população, fatores de risco, acesso aos serviços de saúde e determinantes sociais.
1: Nesta edição, aproximadamente 140 mil domicílios serão visitados. O questionário individual será aplicado a um morador com 15 anos ou mais.
0: Desta vez, a Pesquisa Nacional de Saúde vai contar com coleta de sangue e urina em uma amostra da população de 15 mil a 20 mil participantes com 35 anos ou mais.
1: Entre os exames previstos estão hemograma, hemoglobina glicada, creatinina, ácido úrico, sódio e potássio, além de sorologia para chikungunya e dosagem de chumbo e mercúrio.
0: Proprietários de imóveis rurais podem acessar por meio do aplicativo Meu Imóvel Rural documentos e informações sobre seus imóveis em um único ambiente digital.
1: A plataforma permite também o compartilhamento de dados com bancos e cooperativas, além de informar sobre condições climáticas.
15: Proprietários de imóveis rurais podem reunir em um único aplicativo documentos e informações que antes precisavam ser consultados em diferentes sistemas públicos. Disponível gratuitamente para celulares Android e iPhone, o acesso é feito com a conta GovBR. O coordenador-geral da Secretaria de Transformação do Estado do Ministério da Gestão e Inovação em Serviços Públicos, Carlos Guedes de Guedes, destaca as vantagens do serviço.
16: agricultor hoje ter na palma da mão os seus documentos, os documentos da propriedade.
15: Além de consultar dados do Cadastro Ambiental Rural, do Sistema Nacional de Cadastro Rural, do Sistema de Gestão Fundiária e do Cadastro Nacional da Agricultura Familiar, o aplicativo permite emitir o certificado de cadastro de imóvel rural e compartilhar informações com cooperativas, instituições financeiras e assistência técnica, sem informar a senha da conta GovBR. Duas novas funcionalidades ampliam os serviços oferecidos pelo aplicativo. O Tô em Dia verifica possíveis pendências que podem dificultar o acesso ao crédito rural e orienta como regularizar a situação. Já o Produção Certa reúne informações que ajudam o produtor no planejamento da produção, como detalha o coordenador Carlos Guedes de Guedes.
16: Se ele planta milho, o zoneamento climático vai dizer pro agricultor qual é a melhor época de plantar milho e que ali ele vai poder pegar o crédito rural oficial, ali ele vai poder pegar o seguro rural porque ele está plantando na hora certa. Da mesma maneira, se ele planta, né, milho, ele quer saber o custo de produção do milho, ele vai ter a informação a partir dessa parceria com a Conab, aonde está o custo de produção e o preço do milho nos principais centros produtores e consumidores do país. E se ele quiser saber a previsão do tempo, ele consegue também ver essa informação a partir do Zoom no município da localização da propriedade.
15: O aplicativo Meu Imóvel Rural atende tanto os agricultores familiares quanto médios e grandes produtores rurais. Reportagem Caroline Blaut.
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17: Filmes e festivais de cinema nacionais podem se inscrever para receber apoio do Banco Nacional de Desenvolvimento Econômico e Social, o BNDES.
1: Serão destinados recursos a 5 filmes de longas metragens e a 3 festivais de cinema nacionais.
17: Saiba como participar na reportagem de André de Barros Lima.
18: O banco vai patrocinar 15 filmes de longas metragens divididos em 5 categorias: ficção grande público, ficção destaque de crítica, documentário, animação e selecionado em festival internacional. O edital também vai apoiar 3 festivais de cinema nacionais e vai contar com reserva de vagas pelo critério de indução regional para participantes da cadeia produtiva do audiovisual das regiões Norte, Nordeste e Centro-Oeste. As inscrições para o edital de cinema do BNDES estão abertas até o dia 13 de agosto. Você pode obter mais informações sobre o edital no site bndes.gov.br. Reportagem André de Barros Lima.
1: Audiovisual nacional na palma da mão.
17: A plataforma Tela Brasil, que reúne filmes, documentários e animações brasileiras, agora está disponível na loja de aplicativos do sistema Android.
1: O catálogo reúne 555 obras, incluindo longas, curtas e produções premiadas internacionalmente.
19: Já está disponível para Android e iOS o aplicativo do Tela Brasil. Agora é possível assistir a produções nacionais de filmes na palma da mão. O Tela Brasil é a primeira plataforma pública de streaming do audiovisual nacional. No aplicativo estão reunidas de forma gratuita mais de 500 obras brasileiras entre 1910 e 2025. O acesso é feito apenas com login na plataforma gov.br. O aplicativo oferece praticamente os mesmos recursos da versão para navegador, como busca por títulos, navegação por categorias, criação de listas, histórico de exibição e reprodução automática. A plataforma também possui recursos de acessibilidade na maior parte do catálogo dos filmes, como legendas descritivas, audiodescrição e tradução em libras. O acervo reúne obras audiovisuais brasileiras, abrangendo diferentes gêneros, como ficção, documentário, animação e experimental. São produções em longa, média e curta metragem. Há ainda uma seleção especial com produções e coproduções brasileiras que marcaram presença no Oscar desde 1960. Para assistir, basta acessar o site telabrasil.cultura.gov.br ou buscar o Tela Brasil na loja de aplicativos do seu celular. Reportagem Edinaldo Júnior.
17: O Ministério da Cultura, em parceria com o CNPq e o Ministério do Trabalho e Emprego, lançou uma chamada pública para implantação de incubadoras da economia criativa.
1: A medida atende a quem trabalha com expressões artísticas e entidades culturais.
17: Pesquisadores e instituições de todo o país já podem enviar projetos científicos e tecnológicos que ofereçam suporte técnico e de formação a trabalhadores, coletivos e empreendimentos culturais.
1: As propostas devem ser enviadas até o dia 10 de agosto. O resultado será divulgado no dia 30 de outubro.
17: O edital completo com as regras de participação já está disponível na página do Ministério da Cultura, em gov.br/cultura.
1: E essas foram as notícias do Governo do Brasil.
17: Uma realização da Secretaria de Comunicação Social da Presidência da República.
1: Com produção da empresa Brasil de Comunicação.
17: Fique agora com as notícias do Poder Judiciário e do Congresso Nacional. Uma boa noite.
1: Boa noite para você e até amanhã.
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22: STF valida lei da Bahia contra desinformação sobre epidemias e pandemias.
23: Justiça Eleitoral inicia convocação de mesários nesta terça-feira.
22: STJ afasta possibilidade de reconhecimento de papiloscopistas da Polícia Federal como peritos oficiais.
23: Boa noite, eu sou Marcela Luiza.
22: Eu sou Walter Lima.
23: O Supremo Tribunal Federal decidiu que é constitucional a lei da Bahia que estabelece multa para a divulgação de informações falsas sobre epidemias e pandemias.
22: A decisão foi tomada por maioria de votos em sessão do plenário virtual. Judite Aragão.
24: A lei baiana prevê multa de 5 mil a 20 mil reais para quem divulgar informações falsas por meios impressos, televisão, rádio ou plataformas eletrônicas, sem citar a fonte primária. A norma também alcança quem produz ou dissemina esse conteúdo de forma dolosa e quem utiliza mecanismos automáticos para ampliar a circulação das informações falsas. A ação foi proposta pelo Partido Liberal, que alegava invasão da competência da União para legislar sobre telecomunicações e radiodifusão, além de violação à liberdade de manifestação do pensamento e à liberdade de imprensa. Mas prevaleceu o voto do ministro Alexandre de Moraes. Para a maioria, a lei trata principalmente da proteção da saúde pública. Temem que estados também podem legislar. Segundo o ministro, a referência aos meios de comunicação é apenas acessória e não transforma a norma em legislação sobre telecomunicações.
23: Justiça Eleitoral inicia convocação de mesários.
22: Eles vão atuar nas eleições deste ano. Fábio Ruas.
25: As juízas e os juízes eleitorais têm até 28 de agosto para publicar edital com a nomeação das mesárias e mesários que vão atuar no primeiro e em um eventual segundo turno das eleições 2026. A carta de convocação vai informar a função a ser desempenhada, além de data e local da eleição e do treinamento. Em caso de impedimento legal, a pessoa tem até 5 dias para recusar. As mesárias e mesários têm direito a 2 dias de folga para cada dia trabalhado. Auxílio alimentação de R$ 65,00 por turno. Tem preferência em caso de empate em concursos públicos que tem essa previsão no edital e pode contar como atividade extracurricular em universidades conveniadas.
23: STJ afasta possibilidade de reconhecimento dos papiloscopistas da Polícia Federal como peritos oficiais.
22: Esse reconhecimento poderia levar a um movimento de equiparação salarial. Fátima Uchoa.
26: O papiloscopista tem a função de identificar pessoas, por exemplo, por meio das impressões digitais. A decisão da segunda turma do STJ reformou o acórdão do TRF1 que havia mantido a sentença favorável à ação civil pública do Ministério Público Federal para invalidar atos administrativos da Corregedoria Geral da Polícia Federal que proibiam o reconhecimento dos papiloscopistas como peritos. Para o ministro relator Teodoro Silva Santos, os papiloscopistas coscopistas policiais federais não estão incluídos no rol de peritos oficiais de natureza criminal previsto em lei, que menciona apenas peritos criminais, médicos legistas e odontolegistas.
23: Brasil bate recorde histórico na contratação de jovens aprendizes, segundo o Ministério do Trabalho e Emprego.
22: E o Judiciário Trabalhista contribui com essa conquista, fortalecendo o acesso ao mercado de trabalho. Rossini Gomes.
2: O Brasil registrou 726 mil jovens aprendizes contratados entre janeiro e abril deste ano. Para a Justiça, esse balanço é reflexo das iniciativas de combate ao trabalho infantil. Por isso, atualmente, mais de 10 tribunais regionais do trabalho desenvolvem ações para incluir quem tem entre 14 e 24 anos no mercado formal, por meio do programa Jovem Aprendiz. Dentre os direitos trabalhistas e previdenciários estão carteira de trabalho assinada, 13º salário, vale transporte e férias no mesmo período da escola ou da faculdade. A Justiça do Trabalho quer garantir acesso seguro ao emprego com formação educacional.
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23: Uma boa noite.
22: E até amanhã.
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1: Eu sou Paula Groba.
2: E eu sou Humberto Pinheiro.
1: E estes são os destaques de hoje do Jornal do Senado, que começa agora.
2: Senado aprova e segue para sanção aumento de penas para crimes sexuais contra crianças em ambiente virtual.
1: Partidos podem ser incluídos em fiscalização contra lavagem de dinheiro.
2: Avança no Senado, criação do Programa Nacional Metano Zero.
1: Boa noite.
2: Boa noite.
1: O avanço da inteligência artificial trouxe novas possibilidades, mas também abriu espaço para crimes cada vez mais sofisticados.
2: Para enfrentar essa realidade e reforçar a proteção de crianças e adolescentes, o Senado aprovou um projeto que aumenta as penas para diversos crimes sexuais, inclusive quando a tecnologia é usada para produzir ou manipular imagens e outros conteúdos de exploração sexual infantil. O texto segue agora para sanção presidencial. Repórter Pedro Pincer.
3: Nos casos de produção, reprodução, direção, fotografia, filmagem ou registro de conteúdo de violência sexual contra criança ou adolescente, assim como a sua venda ou exposição, a pena atual é de 4 a 8 anos de reclusão e multa. O projeto eleva essa punição para 4 a 10 anos de reclusão e multa. O texto ainda aumenta a pena em um terço se a venda ou a exposição ocorrer por meio da internet, das redes sociais ou de outras tecnologias da informação e comunicação. O relator, senador Fabiano Contarato, do PT do Espírito Santo, informou que entre janeiro e julho de 2025 foram registradas 49.336 denúncias anônimas de abuso e exploração sexual infantil.
4: Nesse cenário, temos que o incremento de penas, sua inserção no rol de crimes hediondos e a ampliação de condutas delitivas promovidas pelo projeto são medidas adequadas e necessárias.
3: O texto também aumenta a punição para quem oferece, troca, disponibiliza, transmite, distribui, publica ou divulga material de violência sexual contra criança ou adolescente. Hoje, a pena prevista para esses atos é de 3 a 6 anos de reclusão e multa. O texto proposto permite aumentar a pena para 4 a 10 anos de reclusão e multa.
1: O senador Plínio Valério, do PSDB do Amazonas, cobrou a votação que amplia a autonomia do Banco Central e inclui o PIX na Constituição. A proposta foi aprovada pela Comissão de Constituição e Justiça em junho. E o senador, que foi relator, lembrou que já expirou o prazo solicitado pelo governo para analisar o texto antes da votação em plenário.
2: Para Plínio Valério, além de fortalecer a autonomia financeira e orçamentária do Banco Central, a PEC garantirá que o PIX permaneça sob responsabilidade exclusiva da instituição, vedando sua terceirização e garantindo a gratuidade para pessoas físicas.
5: Está no nosso relatório. O PIX é do Banco Central. O Banco Central não pode terceirizar e não pode cobrar jamais, taxar jamais pessoas físicas. Garantia maior do que essa não há.
1: E segue para a Câmara dos Deputados um projeto de lei que facilita a importação de bens destinados à pesquisa científica e tecnológica. A proposta busca desburocratizar o processo de importação de insumos por pesquisadores e instituições credenciadas, além de ampliar os mecanismos de isenção tributária.
2: O texto também determina que o CNPq envie periodicamente dados sobre as importações à Receita Federal e à Secretaria de Comércio Exterior para fins de fiscalização e estatística. Além disso, permite que pesquisadores entrem no país com bens científicos como bagagem acompanhada, desde que credenciados. Para o relator, senador Isalci Lucas, do PL do Distrito Federal, o objetivo é dar mais transparência e agilidade ao processo de importação, sem criar exigências desnecessárias ou contrariar outras leis.
1: A Comissão de Segurança Pública aprovou o projeto de lei que inclui os partidos políticos e suas fundações no rol de entidades sujeitas aos mecanismos de controle e fiscalização de lavagem de dinheiro.
2: A proposta quer aumentar a transparência e evitar que recursos de origem criminosa financiem a atividade política no país. Repórter Bruno Lourenço.
6: Os partidos políticos e suas fundações podem passar a ser fiscalizados pelas regras de combate à lavagem de dinheiro. A Comissão de Segurança Pública aprovou a proposta proposta que obriga as legendas registradas no Tribunal Superior Eleitoral a prestar informações sobre movimentações financeiras aos órgãos de controle. A relatora, senadora Ivete da Silveira, do MDB de Santa Catarina, defendeu o endurecimento das regras para garantir a integridade do processo democrático.
7: A experiência recente de investigações de grande repercussão nacional evidenciou que estruturas partidárias podem se tornar canais de circulação e ocultação de valores de origem criminosa, com reflexos diretos sobre a lisura das campanhas e a igualdade de condições entre competidores.
6: O texto dá aos partidos políticos as mesmas obrigações de rastreabilidade financeira já aplicadas a bancos, corretoras e joalherias, entre outras. O projeto baseou-se em propostas da campanha Unidos contra a Corrupção.
1: Muito mais potente que o gás carbônico na retenção de calor na atmosfera, o gás metano é um dos principais responsáveis pelo aquecimento global. Grande parte dessas emissões vem da decomposição de resíduos orgânicos em lixões e aterros, além da agropecuária e de atividades industriais.
2: Para reduzir esse impacto ambiental e transformar parte desses resíduos em energia renovável, a Comissão de Assuntos Econômicos do Senado aprovou a criação do Programa Nacional de Metano Zero. A proposta também incentiva a coleta seletiva e o reaproveitamento de materiais recicláveis e orgânicos. Repórter Márcio Maturana.
8: Para reduzir as emissões de metano, incentivar a coleta seletiva e estimular o reaproveitamento de resíduos recicláveis e orgânicos, a Comissão de Assuntos Econômicos aprovou a criação do Programa Nacional do Metano Zero. O gás é um dos principais responsáveis pelo aquecimento global. A proposta do Metano Zero pretende também estimular tecnologias capazes de transformar resíduos agropecuários, industriais e urbanos em energia renovável. O autor do projeto é o senador Fernando Dueire, do PSD de Pernambuco.
9: Esse projeto, senhor presidente, cria um ambiente de segurança jurídica, de previsibilidade para investimentos. Estimula tecnologias como a biodigestão, a anaeróbica e a recuperação energética de resíduos. Fortalece a participação das cooperativas, mecanismos transparentes de certificação, governança e comercialização de créditos ambientais.
8: O texto segue para a Comissão de Meio Ambiente com emendas do relator, o senador Eduardo Braga, do MDB do Amazonas. Uma delas dá caráter voluntário à certificação de origem metano zero para empreendimentos que comprovarem redução de emissões de gases do efeito estufa.
1: E o Brasil vai ganhar uma Universidade Federal do Esporte. Após a aprovação do Senado, foi sancionada a lei que cria a universidade. A instituição terá sede em Brasília.
2: A universidade vai atuar no ensino, na pesquisa, na extensão e na inovação em ciência do esporte. Repórter Henrique Nascimento.
10: A proposta também prevê a formação de profissionais para áreas como treinamento de atletas, gestão esportiva, políticas públicas, saúde, educação e para desporto. Para o atleta paralímpico Leomon Moreno, a criação da universidade pode abrir novas oportunidades para quem vê no esporte um caminho de formação e transformação social.
11: Eu fico muito feliz de ter saído de Ceilândia aqui em Brasília, ter ganhado uma vida.

0: indústria, mas para além disso, a promoção da cidadania. Nós sabemos o que o esporte fez às nossas vidas, o quanto o esporte é um braço na saúde, na segurança pública, na educação. Um dos maiores legados que eu trago para a política é o seguinte: na política, infelizmente, a gente não ama todos, como na vida a gente não ama todos, mas eu aprendi no esporte que o meu era o coletivo, a gente tem que se respeitar.
1: Segundo o Ministério da Educação, a previsão é que a universidade comece as aulas em 2027.
2: Com edição de Paula Groba e trabalhos técnicos de Eliseu Caires, o Jornal do Senado fica por aqui. Acompanhe agora as notícias da Câmara dos Deputados. Boa noite.
3: Boa noite e até amanhã.
4: Jornal Câmara dos Deputados. Câmara aprova a criação de Programa Nacional de Combate ao Câncer.
5: Comissão rejeita substituição do dinheiro em espécie por moeda digital.
4: Deputados garantem ressarcimento de violência doméstica pelo agressor.
5: Boa noite. Já está no Senado o projeto aprovado pelas comissões da Câmara que determina o ressarcimento pelo agressor de despesas provocadas por violência doméstica. A repórter Maria Neves tem os detalhes sobre a questão.
6: A Comissão de Constituição e Justiça da Câmara dos Deputados aprovou o projeto que obriga companheiro agressor a ressarcir sozinho os danos causados à mulher vítima de violência doméstica, com a sua parte da divisão dos bens. O objetivo da medida é preservar o patrimônio da mulher. De acordo com o autor da proposta, deputado Jonas Donizete, do PSB de São Paulo, há casos em que agressores condenados pela justiça propõem pagar o ressarcimento dos danos causados à mulher com o patrimônio comum do casal.
7: A aprovação desse projeto é muito importante porque a mulher vítima de violência já é um sofrimento muito grande, sofrimento físico, sofrimento psicológico. E teve uma causa na justiça que a pessoa entrou porque estava tirando o próprio patrimônio dela para fazer aí a reparação da violência. Então esse nosso projeto ele deixa claro que toda reparação que tiver financeira vem do patrimônio do agressor, da pessoa que praticou o ato de agressão, porque é um absurdo a vítima pagar para ela mesma.
6: Atualmente, o Código Civil já determina que nos casamentos com regime de comunhão parcial de bens, as obrigações provenientes de atos ilícitos não podem entrar na reparação. Isso significa que o agressor deve pagar sozinho pelos prejuízos causados. A Lei Maria da Penha também já estabelece que o ressarcimento de mulher vítima de violência não poderá trazer prejuízo ao seu patrimônio ou de seus dependentes. Ainda assim, especialistas afirmam ser necessário deixar mais explícito que a vítima não pode contribuir para reparar os prejuízos causados por parceiros violentos. De acordo com Jonas Donizete, a ideia do projeto foi proposta pelo Centro de Estudos Judiciários do Conselho da Justiça Federal. Da Rádio Câmara de Brasília, Maria Neves.
8: Ayrton Faleiro, do PT do Pará, cobra a aprovação urgente do projeto de lei que combate a misoginia. Ele argumenta que o Congresso precisa se sintonizar com o sentimento das ruas e com as demandas urgentes da sociedade antes do encerramento do semestre legislativo.
5: Para ilustrar a necessidade inadiável da aprovação da lei, Ayrton Faleiro cita o caso de uma mulher estrangulada pelo marido, encontrada morta com um filho de um ano mamando em seu peito. O congressista pede à Câmara que supere visões conservadoras e aprove a lei contra a misoginia.
4: Justiça.
8: Adriana Ventura, do Novo de São Paulo, denuncia a suposta parcialidade de órgãos de controle que estariam paralisando investigações criminais envolvendo familiares de autoridades do Poder Executivo para evitar impactos no processo eleitoral.
5: Segundo Adriana Ventura, existe um aparelhamento generalizado envolvendo a Procuradoria da República e as cúpulas dos três poderes, resultando no arquivamento de denúncias. Ela cobra a instalação de comissões parlamentares para investigar a situação e colocar um fim à impunidade.
8: Márcio Gerri, do PC do B, contesta a contratação de uma operação de crédito de R$1,3 bilhão entre o governo do Maranhão e o Banco do Brasil. Ele aponta que a liberação dos recursos em ano eleitoral exige transparência sobre a finalidade e o impacto.

0: pacto da nova dívida.
1: Márcio Gerri cita a decisão judicial que chegou a suspender o empréstimo, depois liberado pelo Tribunal de Justiça do Maranhão, sem análise de mérito da ação. O parlamentar pede que o Banco do Brasil não compactue com a transação, a fim de preservar o equilíbrio do jogo democrático no estado.
0: O Tony de Paulo, do PSD, critica a atuação de uma promotora do Ministério Público do Rio de Janeiro durante um evento da Associação dos Conselheiros Tutelares do Estado. Ele acredita que a representante do MP desrespeitou a organização ao contestar uma apresentação musical que fazia referência a Deus.
1: O Tony de Paulo argumenta que houve intolerância contra as manifestações religiosas. O parlamentar também presta apoio à direção da entidade organizadora e critica a relação entre o Ministério Público e os conselhos tutelares.
2: Segurança Pública.
0: Coronel Crisóstomo, do PL de Rondônia, comemora a criação de uma comissão especial para analisar a proposta que reduz a maioridade penal para 16 anos em casos de crimes graves e hediondos. Na avaliação do legislador, a proposta atende o anseio de 80% da população brasileira.
1: Coronel Crisóstomo defende a redução da maioridade penal por acreditar que a medida vai interromper o aliciamento de menores por facções criminosas. O deputado lembra que, para infrações mais leves, continua valendo o Estatuto da Criança e do Adolescente.
2: Saúde.
0: Os deputados aprovaram a criação de um programa para combate ao câncer. A repórter Paula Bittar acompanhou a votação.
3: A Comissão de Constituição e Justiça da Câmara aprovou uma proposta que prevê a criação do Programa Nacional de Combate ao Câncer e de Assistência a Portadores. A medida busca ampliar a prevenção, o diagnóstico e o tratamento da doença no país. O programa será executado pelo Ministério da Saúde. Entre as prioridades estão realizar campanhas educativas, fazer exames para detecção precoce da doença e ampliar a oferta de tratamento de alta complexidade em todas as regiões do país, com o objetivo de reduzir as desigualdades no acesso aos serviços de saúde. O texto também prevê apoio do poder público à pesquisa científica e à inovação tecnológica voltadas à prevenção, ao controle e ao tratamento do câncer. O relator do projeto, o deputado Átila Lira, do PP do Piauí, considerou a medida conveniente e oportuna.
4: Recursos nós temos leis orçamentárias pela obrigatoriedade com gasto de saúde, e com um programa como esse, eu não tenho dúvida que nós vamos ter mais recursos tendo destinado para a gente combater o tratamento e também a prevenção e dar mais estrutura aos nossos hospitais e também às nossas pesquisas, para que a gente possa ter mais vacinas, mais drogas e mais estruturas, máquinas e inovações na área do combate ao câncer.
3: A proposta que cria o Programa Nacional de Combate ao Câncer e de Assistência a Portadores já pode seguir direto para o Senado, a menos que haja recurso para votação antes pelo plenário da Câmara. Na Rádio Câmara de Brasília, Paula Bittar.
2: Comissões.
1: Ismael, do PL de Santa Catarina, pede a criação de uma comissão especial para debater projetos em defesa das comunidades terapêuticas. Ele argumenta que o tema merece mais atenção por envolver entidades que acolhem milhares de jovens em tratamento contra a dependência química.
0: Ismael sustenta que a comissão deve aprimorar a legislação, regulamentar o funcionamento e garantir padrões de qualidade, fiscalização e financiamento das comunidades terapêuticas. Ele também defende a expansão das parcerias com sistemas públicos de saúde e de assistência social.
1: Osmar Terra, do PL do Rio Grande do Sul, condena a autorização de plantio e uso de maconha para fins medicinais no Brasil. Segundo o parlamentar, as autoridades responsáveis pela decisão usurparam a competência do Congresso para legislar em nome do povo sobre o tema.
0: Segundo Osmar Terra, a substância agrava surtos e está associada, em sua avaliação, à maioria das interdições de jovens no país, além de contribuir para o aumento de acidentes fatais no trânsito gaúcho. Ele pede ao Congresso que anule as decisões da Justiça e de órgãos reguladores sobre o tema.
2: Direitos Humanos.
1: Luiz Lima, do Novo do Rio de Janeiro, alerta para o crescimento de mais de 90% no número de moradores de rua no Brasil desde 2022, segundo dados do Cadastro Único. O deputado responsabiliza o governo federal, afirmando que a situação reflete a queda no poder de compra da população.
0: Luiz Lima questiona as explicações apresentadas pelo Ministério do Desenvolvimento e Assistência Social, Família e Combate à Fome, que aponta o desemprego entre as causas do problema, enquanto o próprio Executivo Federal afirma que a taxa de de desocupação caiu.
1: Ranieri Paulino, do Republicanos da Paraíba, pede a sanção do projeto que cria a Semana Nacional da Ética e da Cidadania. Segundo o deputado, que é autor da proposta, a iniciativa busca estimular a reflexão sobre respeito e tolerância em contraposição aos discursos de ódio.
0: Ranieri Paulino afirma que o projeto aprovado pelo Congresso incentiva o diálogo em escolas, universidades e órgãos públicos na primeira semana de todo mês de maio. Ele acredita que as pautas humanitárias estão acima das diferenças partidárias e devem unir o país em torno de propostas positivas.
1: Patrus Ananias, do PT de Minas Gerais, anuncia o relançamento da Frente Parlamentar em Defesa da Soberania Nacional, orientada pelo fortalecimento do Estado Democrático, pela participação social e pela implementação de políticas públicas de inclusão.
0: Coordenador do Grupo Parlamentar, Patrus Ananias defende que um país forte precisa de investimentos na educação e no SUS, com tributação justa e resistência a pressões políticas externas. O legislador defende ainda a União Nacional para proteger as riquezas nacionais e a dignidade dos brasileiros.
2: Consumidor.
1: Comissão rejeita a possibilidade de extinção de dinheiro em espécie. A repórter Silvia Munhato explica a questão.
5: A Comissão de Desenvolvimento Econômico da Câmara dos Deputados aprovou o projeto de lei que proíbe a extinção do papel moeda e a substituição dele por moeda digital. Foi rejeitada a proposta que buscava a extinção gradual. A relatora, a deputada Bia Kicis, do PL do Distrito Federal, diz que é importante manter o papel moeda.
6: O papel moeda ainda desempenha função relevante para milhões de brasileiros, especialmente para populações vulneráveis, para cidadãos com limitado acesso a serviços financeiros digitais e para aqueles que habitam em localidades com insuficiente infraestrutura tecnológica. Ademais, o dinheiro em espécie constitui importante instrumento de liberdade econômica, inclusão financeira e segurança operacional, funcionando como alternativa em situações de falhas tecnológicas, indisponibilidade de sistemas eletrônicos ou interrupções de serviços.
5: A relatora, no entanto, suprimiu o trecho que limitava o acesso do Banco Central aos dados de transações e contas particulares. Outra emenda excluiu a exigência de aprovação do Congresso Nacional, por maioria absoluta, de proposta para extinguir o papel moeda. A proposta que não permite a extinção do dinheiro em espécie ainda será analisada pelas comissões de Finanças e Tributação e de Constituição e Justiça e de Cidadania. Da Rádio Câmara de Brasília, Silvia Munhato.
2: Meio Ambiente.
0: Milton Tato, do PT de São Paulo, coordenador da Frente Ambientalista, critica o esvaziamento do mês do meio ambiente e repudia o retrocesso na pauta ecológica e a aprovação de projetos que enfraquecem a fiscalização, a preservação e o combate ao desmatamento.
1: Milton Tato condena a Câmara por ignorar as 35 propostas de conservação sugeridas pela Frente e pela sociedade civil e por esvaziar o debate sobre o desenvolvimento sustentável, ameaçando a biodiversidade e distanciando o Brasil das metas globais de enfrentamento da crise climática.
2: Relações Exteriores.
0: Tadeu Venere, do PT do Paraná, critica a atuação de parlamentares brasileiros nos Estados Unidos, acusando integrantes da oposição de agir contra os interesses nacionais ao discutir tarifas comerciais. Para o deputado, a postura favorece interesses estrangeiros e prejudica o Brasil.
1: Tadeu Venere acrescenta ainda que integrantes da oposição colocam interesses políticos acima dos interesses nacionais. Na visão do deputado, esse tipo de conduta enfraquece a direita e pode ter consequências políticas e jurídicas.
2: Trabalho.
0: Átila Lins, do PSD do Amazonas, apresentou projeto que cria regras para o auxílio fardamento de policiais militares, bombeiros militares e guardas municipais. O congressista esclarece que a proposta uniformiza e critérios de concessão anual do benefício para evitar disputas judiciais nas corporações.
1: Átila Lins pontua que o texto preserva a autonomia de estados, do Distrito Federal e de municípios na regulamentação das despesas. Ele acrescenta que a proposta prevê pagamento em caso de promoção quando a mudança de função exige novos padrões, insígnias ou peças do uniforme.
2: Transportes.
0: Pompeu de Matos, do PDT do Rio Grande do Sul, defende dois projetos voltados à proteção dos ciclistas. As propostas, segundo ele, prevêem a criação de espaços seguros para bicicletas nas rodovias e o planejamento de vias que garantam mais segurança para quem pedala.
1: Pompeu de Matos também propõe aumentar as penas para motoristas que atropelarem ciclistas após dirigir embriagados, participar de rachas, trafegar em alta velocidade ou fugir sem prestar socorro. Ele explica que as medidas buscam reduzir acidentes e preservar vidas.
0: Merlong Solano, do PT, comemora o início das operações de exportação em grande escala pelo porto de Luiz Correia, no litoral do Piauí. Segundo o deputado, o funcionamento do terminal encerra uma longa espera e amplia a capacidade logística do estado para o escoamento da produção.
1: Merlong Solano acredita que o porto deve reduzir os custos de exportação, além de impulsionar a geração de empregos no Piauí. O parlamentar também destaca a participação do governo estadual e da iniciativa privada na viabilização do empreendimento.
2: Economia.
0: Comissão da Câmara aprova a inclusão da Confederação Nacional do Transporte no Conselho Deliberativo do SEBRAE Nacional. Mais informações com Sofia Peçanha.
7: A Comissão de Indústria, Comércio e Serviços aprovou o projeto que inclui a Confederação Nacional do Transporte no Conselho Deliberativo do SEBRAE Nacional. Atualmente, o Conselho conta com representantes da Confederação Nacional da Agricultura, da Confederação Nacional do Comércio e da Confederação Nacional da Indústria. A medida busca incluir o setor de transportes, que, segundo o deputado Gilmar Tato, do PT de São Paulo, autor do projeto, é um elo vital entre as diversas atividades econômicas, facilitando o escoamento da produção agrícola e industrial, além de viabilizar o comércio e serviços. Apenas em março de 2025, o setor de transporte rodoviário de carga atingiu mais de 20 mil novos CNPJs cadastrados como microempreendedores individuais, sendo o setor com o maior número de pequenos negócios criados de acordo com o levantamento realizado pelo SEBRAE, como ressalta o deputado Guilherme Uchoa, relator na comissão.
8: Além disso, a expressiva participação das microempresas nesse setor reforça a necessidade de inclusão da sua representação no Conselho.
7: O projeto busca reconhecer a importância estratégica do setor de transportes, ampliar a pluralidade de vozes no colegiado e permitir que as demandas específicas do setor sejam devidamente debatidas no âmbito da entidade. O Serviço Brasileiro de Apoio às Micro e Pequenas Empresas, mais conhecido como SEBRAE, é uma entidade privada que promove a competitividade e o desenvolvimento sustentável dos empreendimentos de micro e pequenas empresas. Agora, o projeto que inclui a Confederação Nacional do Transporte no Conselho Deliberativo do SEBRAE Nacional será analisado pela Comissão de Constituição e Justiça. Da Rádio Câmara de Brasília, Sofia Peçanha.
2: Desenvolvimento Regional.
1: Juliana Cardoso, do PT de São Paulo, condena a prestação dos serviços da Sabesp e denuncia que moradores enfrentam falta de água, ausência de coleta de esgoto e cobranças indevidas. Segundo ela, há comunidades que recebem tarifas de esgoto, mesmo sem contar com rede de coleta.
0: Juliana Cardoso cobra explicações da Sabesp, a revisão das cobranças e mais fiscalização dos serviços. A deputada também pede a ampliação do acesso ao saneamento básico, afirmando que vai continuar acompanhando a situação no estado de São Paulo.
1: Ao prestar contas de seu mandato, Ricardo Maia, do MDB da Bahia, declara que viabilizou a inauguração de uma unidade de pronto atendimento em Ribeira de Pombal e a entrega de veículos para o município de Tucano.
0: Ricardo Maia também ressalta que participou de obras de pavimentação, reformas de escolas e unidades básicas de saúde nos municípios de Heliópolis e Fátima. Ele afirma que os investimentos vão ampliar a infraestrutura e melhorar o atendimento público na região.
1: Ao fazer um balanço das entregas do governo federal em Salvador, Lídice da Mata, do PSB da Bahia, destaca avanços nas áreas de mobilidade e cultura. Entre as ações, a deputada cita o início da operação assistida do VLT e a reinauguração do Teatro Castro Alves.
0: De acordo com Lídice da Mata, os investimentos em infraestrutura e transporte público contribuem para a revitalização urbana da capital baiana. A parlamentar menciona ainda a implantação de uma pista de skate de padrão internacional no subúrbio ferroviário de Salvador.
2: Agricultura.
1: Daniel Almeida, do PCdoB, registra o primeiro festival gastronômico do Aipim, em Entre Rios, na Bahia. Ele acredita que o evento fortalece a agricultura familiar, valoriza as comunidades quilombolas e incentiva a produção derivada da mandioca.
0: Daniel Almeida também celebra a edição de número 73 da Festa dos Vaqueiros do município de Curaçá. Na opinião do deputado, a tradição, além de movimentar a economia local, contribui para preservar a cultura nordestina.
1: Daniel Trzeciak, do PSDB, comemora a reabertura, depois de 16 anos de espera, do Teatro 7 de Abril, em Pelotas, no Rio Grande do Sul. O congressista lembra que o espaço, de 192 anos, é o quarto mais antigo do Brasil e foi tombado pelo Instituto do Patrimônio Histórico e Artístico Nacional.
0: Daniel Trzeciak critica a demora na entrega do Teatro 7 de Abril à população, mas afirma que a casa será fundamental para fomentar a cultura local, valorizar o passado e impulsionar novos investimentos em Pelotas, sua terra natal, que completa 214 anos neste 7 de julho e em todo o estado.
1: Termina agora o Jornal Câmara dos Deputados, produzido pela Rádio Câmara, com trabalhos técnicos de Everson Urani e apresentação de José Carlos Andrade e Márcio Aquilissardi. Uma boa noite para você.
0: Ótima noite para você. A Voz do Brasil volta amanhã. Você ouviu A Voz do Brasil. Boa noite.

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6: Meia-noite e 3.
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15: Cinco e dezessete, a nossa manhã de quarta-feira, juntos nesse dia 8 de julho. Simbora, né, ovô, para esse novo dia que será abençoado, com certeza. E o amigo e a amiga que está sempre na nossa companhia merecem o melhor, não é mesmo? O vô hoje está daquele jeito, né, vô?
16: Bom dia!
15: Bom dia, rapaz! Vamos juntos, então, até 8 horas da manhã, tem moda boa demais da conta, você participando no 996661699, também o 3535-1699, fique à vontade e participe com a gente. Tem aniversariante? Opa! Pode receber também aquele abraço especial, então manda aí o seu recado para o aniversariante do dia através do nosso WhatsApp. O compadre, a comadre, firme e forte aí na lida, meu bom dia.
16: Pode sacudir o compadre, que tá na hora de pular fora da cama,
15: ué. Isso é verdade, já tá passando, é da hora, 5h18.
16: Tá na hora de acordar a criançada pra ir pra escola.
15: Criançada tem que acelerar.

0: 5h28 na nossa manhã de quarta-feira. Opa, deu aquela esquentada agora, hein, ô vô? Com esse forrozão, hein, senhor?
1: E tem bom demais da conta.
0: É o Mangabinha, essa é a música Parada Dura. Carlos César e Cristiano com a Moça do Carro de Boi. Ainda você ouviu Teixeirinha, o Coração de Luto. 5h28.
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1: Muita moda boa, 5h32, sempre pra você aqui no Som da Matelle. Pode participar aí, ó, no WhatsApp 996661699. Eita, nós, Delay Dorivan.

0: Xinga essa sirigaita.
1: Sei lá.
0: Tá de casa com ela? Jura? Quer que uma cobra te pica se estiver mentindo? Uma cobra cascavel?
1: Ô, Su, será que não dá pra você arrumar uma cobra mais mansa, não? Cascavel, Deus me livre desse trem, Su.

0: Batão e Matias com Retrato de Mãe, ainda Craveiro e Cravinho, Franguinho na Panela, Christian Ralph, Amargurado, pra você aqui no Som da Matéria, o nosso Manhã Sertaneja, até as 8 da manhã, moda boa demais da conta, sempre, né, o vô?
1: Ei, quem bom demais da conta!
0: Vamos pro intervalo, então?
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7: 5h49. Ô, vô, que o senhor acha lá de na padaria, hein? Buscar a merenda, hein, senhor?
8: Ô, senhor, aí você me quebra.
7: Aí não, senhor. Aí, todo dia, durante o mês, e aliás, e os anos, né, que já estão passando, que a gente já tá aqui na matéria, é só eu que pago a merenda, só, e o senhor nada. Aí fica difícil. Aí complica tudo, hein? Ei, ai, ai. 5h50 agora.

0: Aí o Tribunal do Amor com o milionário José Rico. E a gente chega aí na nossa oração para abençoar esta manhã, esse dia especial, quarta-feira, 8 de julho. Agora 6 horas.
1: Senhor, no início desse dia, venho pedir-te saúde, força, paz e sabedoria. Quero olhar hoje o mundo com olhos cheios de amor, ser paciente, compreensivo, manso e prudente. Ver além das aparências teus filhos, como tu mesmo os vês. E assim, não ver senão o bem em cada um. Fecha meus ouvidos de toda calúnia. Guarda minha língua de toda maldade. Que só de bênçãos se enche o meu espírito. Que eu seja tão bondoso e alegre que todos os que se aproximarem de mim sintam a tua presença. Reveste-me de tua beleza, Senhor, e que no decurso desse dia eu te revele a todos. Amém. Deus e Senhor nosso, sabemos que através do nosso trabalho ajudamos a construir o teu reino. Faze que neste dia trabalhemos conscientes de que estamos colaborando contigo na tua obra e possamos um dia receber a recompensa que esperamos de tua bondade. Por Cristo, nosso Senhor. Amém.
2: Maria Santíssima, que em vossa imagem milagrosa de Aparecida espalhais inúmeros benefícios sobre o Brasil, eu, embora indigno de pertencer ao número dos vossos servos, mas desejando participar dos benefícios da vossa misericórdia, prostrado a vossos pés, consagro-vos o entendimento para que sempre pense no amor que mereceis. Consagro-vos a língua para que sempre vos louve e propague a vossa devoção. Consagro-vos o coração para que depois de Deus vos ame sobre todas as coisas. Recebei-nos, ó Rainha incomparável, o ditoso número dos vossos servos. Acolhei-nos debaixo da vossa proteção. Socorrei-nos em nossas necessidades espirituais e temporais, e sobretudo na hora da nossa morte. Abençoai-nos, ó Mãe Celestial, e com vossa poderosa intercessão, fortalecei-nos em nossa fraqueza, a fim de que, servindo-vos fielmente nesta vida, possamos louvar-vos, amar-vos e render-vos graças no céu.

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9: Seis e oito agora, vô. 6:08. Ô, vô, no nosso dia de hoje, né? 8 de julho. É, hoje é dia do padeiro, rapaz. Eita, nós, hein?
10: Eita, hein? Bom demais da conta.
9: Um abraço aí para os nossos amigos, os padeiros, estão aí firme e forte, né? Trabalhando dia a dia. Inclusive, chega de madrugada, vô, no local de trabalho para preparar aí o pãozinho de cada dia. Não só o pãozinho, né? Como outras receitas especiais aí que temos aí nas padarias, né? Aqui da cidade. Um abraço então a todos os padeiros aí da região, de Matheus Leme, pessoal de Azurita também, Joatuba, enfim, você que está aí ligado também através da internet, receba o nosso abraço com todo carinho e o desejo aí de um excelente dia. Dia Nacional da Ciência hoje também, vô, e um abraço lá para os amigos lá de Ouro Preto, hoje é aniversário lá da cidade de Ouro Preto. 6:09, alô Chico, um abraço. O Chico já tá lá firme com a gente, eu vou acionar aí a mensagem então do nosso amigo Chico.
11: Bom dia, Denil.
9: Bom dia,
11: Rô. Como é que tá as coisas, Denil?
9: Bom demais na conta.
11: E o frio?
9: Frio tá danado.
11: O rouco tem, vai começar a piorar. Vai de semana que vem o frio, viu?
9: Ai, ai, ai.
11: Bom dia, bom trabalho.
9: Pô, eu falo isso não, Chico. Não fala que o trem vai piorar não, que senão nós já estamos custando a aguentar, não é, vô?
10: É difícil demais dar conta. É de azedar o leite.
9: Nós não vamos ter que arrumar uma vaga aí na churrasqueira aí, ó. É, que na verdade é a caldeira, né? O vô que chama lá de churrasqueira, né, o vô? Só não tem jeito, né? Não vai ter que eu e o vô e a turma aí da Matéria pra arrumar uma vaga aí nessa churrasqueira sua aí que tá mais quentinho, né? Tá mais de boa. 6:10 agora, Alexandra tá no Parque da Serra, meu abraço, alô. Luzia também, o Alisson no Nossa Senhora do Rosário. O Alisson que fez aí aniversário ontem, o amigo Alisson, meu abraço. Também a Leia no Nossa Senhora do Rosário. A Elisa tá ligadinha lá no Santa Cruz. Deixa eu agradecer também que a Tereza e a Eunice no Duque de Caxias. Daniel, 6:10 agora.

0: esse é um perigo. A cachaça eu fumo, o vô estranho, e desanda meio mundo, viu, senhor? É complicado, viu?
1: É difícil, vai dar conta.
0: Ainda você ouviu o Daniel com João Mulato e Douradinho, Moradia. 6h16, agora 6h16.
2: Pera só um bocadinho e nós vamos ali beber um gulinho de café e já já nós tá de volta, viu?
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0: Seis e vinte e um agora, 6:21 e ô, você para a moda aí, ó, pedida pelo nosso amigo Adilson, no Nossa Senhora do Rosário, e a gente atende também, na sequência, a Liliane que tá ligadinha no Vila Suzana. Agora tem Sérgio Reis.

0: Coração de Pedra, Bruno e Marrone pra você aqui na nossa manhã de quarta-feira. 6h29.
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0: 6h34 agora, vô. 6h34. E bom dia pra a nossa amiga. A Alice tá acompanhando a nossa programação. Pediu pra ouvir aí a Marília Mendonça.

0: Moda boa demais com Zezé de Camargo e Luciano e Pedras e ainda a mineira de Uberaba, Divino e Donizete. 6h44.
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0: Roseli Aparecida da Costa perdeu sua carteira de identidade próximo à Avenida Padre Vilaça. Se você encontrou, fale com a gente no 3535-1699 ou 31996661699. Jailson perdeu na Praça da Matriz pasta preta com documentos de Pietro Miguel Souza. Se você encontrou, fale com a nossa produção, o 3535-1699 ou WhatsApp 31996661699. Vem aí o Arraiá da APAE 2026, neste domingo, dia 12, a partir do meio-dia, na sede da APAE, na Rua Maria Menina, 205, no Nossa Senhora do Rosário. Participe, pode levar toda a família, é o Arraiá APAE 2026, é tradição, alegria e solidariedade. 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
1: 6h50, vô. 6h50, o vô Rogério falou que qualquer dia vai convidar o senhor para pro café, viu?
2: Ele vai pagar o café para nós?
1: Ele falou que vai pagar o café para nós, senhor. E eu sei que o senhor fica numa alegria danada, né?
2: Ei, tem bom demais da conta.
1: Pois é, não solta aí o danado do escorpião do bolso, né, senhor? Aí complica tudo.
2: Não tem base, não.
1: Realmente, não tem base, viu? 6h51. É, bom dia para o Antônio Ailton, tá no Central. Alô, Nico. Nico Ferrugem, Azurita. Também a Eunice. Eunice no Nossa Senhora do Rosário.

A minha cabeça mudou, João Mineiro e Marciano, ainda Lucas Reis e Tássio, mergulhado na pinga, Alain Aladinha 2 graus, 7-1 agora.

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9: Muito bem, hoje quarta-feira, vou nesse dia 8 de julho, hoje que é o dia do padeiro. Um abraço aí aos profissionais. Hoje então dia do padeiro, dia nacional da ciência, e hoje também é aniversário lá da cidade. E é bonita demais, viu? E tem história, né? Que é a cidade de Ouro Preto. Você acompanhando também através do nosso site, que é o martellifm.com.br. Fique à vontade e participe com a gente. Deixa eu agradecer aqui, ó, a companhia da amiga Fatinha. Bom dia, Fatinha!
10: Bom dia!
9: Bom dia!
10: Quarta-feira abençoada!
9: Ei, maravilha!
10: Para todos nós. Um abraço a todos, ficam com Deus.
9: Um abraço, Fatinha, felicidades aí, obrigado sempre pela companhia. Também Divina Aleixa no centro, acompanhando aí o nosso Manhã Sertaneja. O Júnior França está em Barcelona, na Espanha, olha que maravilha. Um abraço, Júnior França, e vai acompanhar aqui. Moda boa demais, hein, ovo? Essa é das Mió, viu?
11: Ei, tem bom demais da
9: Chitãozinho e Chororó.

0: Eita, nós, essa é boa, hein? Textão com Zé Neto e Cristiano, ainda Asa Delta com César e Paulinho, aqui pra você, no Som da Matele. E agradecendo mais uma vez aí a companhia do Júnior França, tá lá em Barcelona, vou acompanhando aí a nossa programação. Ô, vô, só tem coragem de ir pra lá? Costuma dar um frio meio brabo aí, né, em Barcelona ou não? Como é que é a situação aí, o Júnior? Porque o vô gosta, né, de viajar um pouquinho, aquela coisa toda, mas às vezes, quem sabe, né, vô, só vai pra lá, hein? É, até bom, né, pra curtir um pouquinho das férias, né?
1: Você tá doido? Me inclua fora dessa.
0: Ah, mas que é isso, você não gosta de viajar pra longe, tão longe assim, não? Mas que é isso, só vai pra... também o sul de Minas, né? Sul de Minas pra ele é logo ali. Já Barcelona é chão, viu, vô? É, o trem lá no... Não é brincadeira. E demora, viu? Ainda mais o senhor que não tem lá tanta paciência assim, aí complica meio mundo, né? Ei, ai. 7h16 agora, ô vô. Os amigos participando aí através do nosso WhatsApp, que é o 31996661699. O Instagram também, fica à vontade. O Instagram é aqui, é o arroba Rádio Matele FM. Você acompanha tudo o que acontece na programação. Ô vô, o negócio lá tá bom, ó, pro senhor ir lá em Barcelona, viu? Diz que tá um calor de 34 graus, rapaz. O negócio lá tá feio. E aí aqui já é o contrário, né? Aqui um frio danado. E a turma aí só no resfriado, né, vô?
1: É difícil demais dar conta. É de azedar o leite.
0: E você viu o que são, né, a situação aí dos extremos, né, no mundo, né? Uma parte calor, outra parte frio. Aí você vai para um outro ponto, tá mais frio ainda. Aí tem outro ponto que é mais calor ainda. E a gente aqui daquele jeito, né? Ei, ai, ai, 7h17 agora, vamos fazer um intervalo? Conferindo, 7h17. 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
0: Agora 7h23. 7h23, ô vô?
1: Ô, senhor, com esse frio que tá fazendo, o café tá esfriando e é rapidinho, hein? Tem base não, senhor?
0: É, realmente, não tem base não, senhor. Vai ter que completar a caneca ali de café, porque já era, viu? Já deu uma esfriadinha. Imagina a gente tomando esse café lá, onde está o nosso amigo lá em Barcelona, hein, vô? 34 graus. Ô Júnior França, a gente aqui comentando aqui esses extremos, né? Uma parte frio, uma parte calor. Até uma curiosidade, eu vou. Cidade de Olmiakin, que fica na Sibéria, na Rússia, está menos 67,7 graus nesse momento. É agora que são 7h24 da manhã. A gente não tem o horário lá da Sibéria. Mas 67,7 graus é o que está registrando nesse momento lá em Oymyakin, é a região lá da Sibéria, na Rússia. Imagina, menos 67 graus. Ô, você tem coragem de ir numa dessa aí? Encarar menos 67 graus? E aí?
1: Você tá doido? Me inclua fora dessa.
0: Às vezes só anima. Ó, Serra Catarinense, nesse momento, lá na região, 0 grau. 0 grau e pode atingir temperatura negativa no dia de hoje. Imagina, 0 na Serra Catarinense, nesse momento. A gente citando aí algumas temperaturas. Matheus Leme, nesse momento, registrando aí 14 graus, segundo informações do Clima Tempo, ovô. Por isso que o nosso café não firma, né? Que o café dá aquela desandada, né? Ei, ai, ai. Bom dia, Orlândia. Orlândia tá acompanhando a gente em Azurita. Meu abraço. O Jonathan tá ligadinho no Nossa Senhora do Rosário. Ô, vô, o Jonathan falou pra você pagar o café pra nós, só.
1: Tem base, não.
0: Não tem base. O escorpião fica aí nesse bolso aí, vigiando o dinheiro do senhor, que não faz só gastar de jeito nenhum. Aí fica de jeito aí, ó. Eu não pago a merenda, não pago o café, nem nada. E eu que fico levando tinta, né, como o senhor diz, né. Aí fica difícil pra mim, né. Não tem jeito mesmo não, viu? O Nico Ferrugem está buscando aqui uma companheira. Você aí que tá solteira, viúva e tudo mais. Então, se você quer ir o contato com o Nico Ferrugem, é só falar com a gente aí. O Nico Ferrugem, que é lá de Azurita. Alô, Célio. Um abraço, Célio. Tá no João Paulo II, vô? É isso mesmo, lá. O Célio do João Paulo II. Vamos separar uma moda aqui para ele, que ele pediu. Do Mato Grosso e Matias. Vamos pegar aqui então essa moda especial aqui na programação. E a gente toca aí para o nosso amigo Célio lá no João Paulo II. Diz o Júnior aqui que morava na Noruega. Lá diz que era menos 30. Ah, mas não vou mesmo. Aí, os 34 graus aí que você falou, eu até aceito, né? Porque lá no Espírito Santo já passei muito mais do que isso. Agora, menos 30 não firma não, hein, ô vô? Só tem coragem? Menos 30 lá na Noruega? Imagina!
1: É difícil demais dar conta.
0: Pois é, não tem jeito não. Lá, infelizmente, não vai ter jeito da gente ir, não. Alô, Silvia! Silvia tá no centro, tá acompanhando a nossa programação. Ô vô, daqui a pouquinho então a gente toca aqui a música da Silvia. Vamos atender aqui então. Cadê aqui ele? É o Célio lá de João Paulo II. E na sequência, o amigo Jonathan, o Nossa Senhora do Rosário. 7h27 agora, bom dia.
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0: Bonita Ciganinha com Gilberto e Gilmar aqui pra você. Antes o Mato Grosso e Matias, bom demais da conta. Vamos fazer o intervalo, vô? 7h35 agora. E atenção para a nota de falecimento, é com pesar que informamos o falecimento de João Cordeiro dos Santos, conhecido como João Cantor. Familiares e amigos informam que o velório será daqui a pouco, a partir das 9h, no velório municipal em Mateus Leme, e o sepultamento hoje às 16h, no cemitério Parque da Realidade, em Mateus Leme. Informamos o falecimento de João Cordeiro dos Santos, o João Cantor. O velório será a partir das 9h no velório municipal em Mateus Leme. Sepultamento hoje às 16h no cemitério Parque da Realidade. Informou Matelli FM e Jada Pax.
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1: 7h40 agora na Matelli, bom dia. Alô, Vamilda. Vamilda ligadinha, tá em Virginópolis. Amigo Orlândia, ó, Orlândia, é mesmo, né? Final de semana aí temos aí o arraial da APAE. Então é domingo, meio-dia. Os amigos aí convidados aí para essa festa especial aí dos amigos da APAE, o Arraiá 2026, que já é tradição. É aqui no Nossa Senhora do Rosário, na Rua Maria Menina. Então pode convidar a família, leva todo mundo para prestigiar então esse Arraiá da APAE. Obrigado, viu, Orlândia? É a Regiane que trabalha lá na APAE, Orlândia? Um abraço então para toda a equipe lá da APAE, sempre acompanhando o som da Matelli nos 87.9, também pelo site. Maria Lúcia no centro, meu abraço, bom dia. Também acompanhando aí a nossa programação, a Silvia, que vai ouvir Sula Miranda.

0: Saindo os caminhoneiros com o pé na estrada. Eita, bom demais, é a Sula Miranda. 7h44.
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0: A Roseli Aparecida da Costa perdeu a carteira de identidade próximo à Avenida Padre Vilaça. Se você encontrou, fale com a gente no 3535-1699. Pode chamar também no WhatsApp, que é o 996661699. Jailson perdeu na Praça da Matriz uma pasta preta, os documentos de Pietro Miguel Souza. Se você encontrou, fale com a gente no 3535-1699 ou pode chamar também no WhatsApp. Lembrando mais uma vez o Arraiá da APAE 2026, neste domingo dia 12, meio-dia, é na sede da APAE, Maria Menina 205, no Nossa Senhora do Rosário. Participe, pode levar toda a família. O Arraiá da APAE 2026 é tradição, alegria e solidariedade, e claro, com apoio Mateli FM.
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2: Muito bem, 7h49, bom dia.
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2: Falando em bolos, deixa eu abraçar aqui a Ju, o Aristeu, Bom Sabor Bolos, tá com a gente nesta manhã, acompanhando aí o Manhã Sertaneja. E bolo também, claro, remete a aniversário. E hoje é aniversário do Gabriel. Alô, Gabriel. Ele que é o neto aí da Maria do Rosário, do Imperatriz, e do Jean. Olha aí que maravilha, vô.
5: Parabéns, um abraço pra você e felicidade, viu?
2: Aí, Gabriel, recado até do vô, que maravilha. Um abraço, Gabriel, parabéns. Deus abençoe, tudo de bom pra você. Que foi, vô?
5: Não esquece, não. Se for fazer festa, pode chamar nós.
2: Mas aí também você tá querendo demais, né, ô só? Que é isso, hein? Dá trabalho pro rapaz lá, só. Ué, não pode não, só. 15 anos o Gabriel, que maravilha, hein? Um abraço pra toda a família aí, sempre acompanhando a gente. Maria Lúcia no centro, bom dia. A Vamilda tá ligadinha em Virginópolis. Agradecendo também aqui, ô vô, a companhia da Elisa. A Elisa tá no Santa Cruz. E 10 minutinhos agora faltando pras 8. Já já tem mais.

0: Bom pra eu aprender, Rio Negro e Solimões e ainda o Willy Lima aqui pra você. É 7h57 agora, a gente fechar a edição de hoje aí do nosso Manhã Sertaneja. Um abraço pra você, tudo de bom. Obrigado aí pela companhia especial neste dia e continue ligadinho na matéria. E muita coisa boa durante este dia, quarta-feira. Hoje que é dia do padeiro, um abraço aí a todos os profissionais. Hoje é aniversário também da lindíssima cidade de Ouro Preto. Ei, maravilha. E chegando então, Marlon Kelvin comandando aí amanhã no Passatempo. A gente se encontra às 9, tem um giro de notícias. Notícias em relação à Copa também para você ficar ligado, tá bom demais? Um abraço. Que Deus abençoe o seu dia.
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2: Fiquem com Deus e qualquer dia muito breve voltaremos. Fiquem com Deus.
3: Tchau, gente.
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18: Bom
7: bom dia, bom dia, bom dia! Muito bom dia pra você, que é de bom dia! Começando mais uma edição do nosso encontro, nosso passatempo no ar. E a gente começa daquele jeitão, né? Do jeitinho certo, chegando com tudo pra te fazer companhia nessa manhã agradabilíssima, essa manhã gostosa, essa manhã que começa às 5 da matina lá com Denilson Santos, né? E a partir de agora, a gente mata essa bola no peito e segue em frente. Vamos seguindo, bom dia pra você que nos dá uma caronex aí, né? Você que tá ligadinho com a gente no seu carro, no seu carango, no seu poçante. Você que tá em casa, tá curtindo aí uma preguicinha, tá curtindo esse frio. Pra turma que trabalha à noite, né? Pra turma que trabalha aí à noite, tá chegando, tá tomando um café. Pessoal no comércio, pessoal que já tá trabalhando faz tempo. Um abraço para vocês, todo o pessoal aqui dos comércios próximos aqui também, a Matéria FM. Você que está de longe acessando pelo site, tenham todos aí um ótimo dia. Hoje, dia 8, hoje, quarta-feira, 8 de julho, meiuca da semana. A gente está no... Eu ia falar no ponto morto, mas não pode ser, né? Não pode ser porque a vida não para e se parar o jacaré abraça. Ei, meu Deus do céu. Bom dia pra galera aqui no nosso WhatsApp que chega chegando. Daqui a pouquinho vou dar um giro completo no WhatsApp pra gente bater papo, pra gente trazer aquela energia positiva que só vocês jogam aqui pro nosso passatempo. Ainda previsões dos astros, vamos ver como é que estão aí as previsões para hoje. Tem algumas fofocas, informações quentes que a gente traz direto da redação com ele, Denilson, dando aquele giro importantíssimo pra gente estar sempre bem informado, né? A gente não ficar aqui só conversando fiado, né? Aí a gente curte uma boa música, pega uma informação também, do nosso jeito, né? Do jeitinho que a gente gosta. Você já sabe que tá comigo. Eu tô fechado com você.
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7: Vamos nessa. O nome da primeira música é essa aqui, ó. Passatempo, que coisa, não? Wesley Safadão chega

Vai, safadão, vai! Olha o nosso passatempo aí, olha o Wesley Safadão também. Chegando juntinho com a gente, pode ir mandando aí o seu alôzão, o seu recado. Muito bom dia pra você que se liga na gente. Acelera, porque o passatempo tá no ar. Vamos colocando aí linha nessa fogueira. Léo Magalhães, 8 e 6 na matéria, número 1, em Matheus Leme Região.

8h09, Léo Magalhães, 24 horas, ainda Wesley Safadão Passatempo, e hoje dia 8/7, comemorado aí o Dia Mundial da Alergia, tem base dedicada à conscientização sobre alergias, prevenção e tratamento, Dia Nacional da Ciência, que celebra a importância da ciência e da pesquisa para o desenvolvimento do país, e o Dia Nacional do Pesquisador Científico, em homenagem aos profissionais da área. 8h10, tá no Centrão, tá nos bairros da cidade. Como é que tá aí essa quarta-feira pra você, hein? Amanheceu frio aí o tempo, amanheceu mais geladinho. Pra quem pula muito cedo, né, gente? Aí sente realmente a baixa temperatura. Quando o camarada levanta um pouquinho mais tarde, né? Aí a cobertinha não deixa. Aí às vezes fala, mas não tá fazendo frio não, viu, Mica? Não tá não. Também debaixo de duas cobertas daquela peludona mesmo, né? Aí não, né? Meu Deus do céu. Aqui quem pula cedo, quem madruga de verdade é o Denilson Santos, né? Ele pula cedão. Aí ele que é o nosso garoto do tempo, né? Garoto do tempo. Ele que dá notícia. Ele fala, as temperaturas caíram, a sensação térmica está em... ai, ai.

0: passou por aqui ainda, Léo Magalhães, Wesley Safadão, e agora vem chegando as previsões dos astros.
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2: Áries, de 21 de março a 20 de abril.
0: Falando pra você, Ariana. Ariana, bom dia. Escolha bem as palavras, em vez de responder de imediato, e evite mal entendimentos com a família ou alguém do passado. O dia trará clareza pra você expressar o que sente. Boas perspectivas nos negócios serão promessa de maior estabilidade. Só que ainda não será o momento pra gastar além da conta, tá bom? Clima quente no amor, cheiro de paixão no ar.
2: Touro, de 21 de abril a 20 de maio.
0: Bom dia pra você de Touro, aproveite esta manhã para amadurecer ideias, checar informações, organizar planos, momentos de pausa iluminarão soluções. Mesmo que o dia pareça confuso, será bastante produtivo nas relações e também nas decisões financeiras.
2: Gêmeos, de 21 de maio a 20 de junho.
0: Ô, geminiano, o dia vai pedir paciência com as amizades e relações sociais se você quiser evitar discussões cansativas, viu? Poderá ser bom momento para afastar-se de um grupo e entrar em outro com melhor alinhamento.
2: Câncer, de 21 de junho a 21 de julho.
0: O novo ciclo da vida que está em andamento vai pedir redefinições. Repense objetivos pessoais e visualize o que quer construir para o futuro. Uma parceria poderá se firmar e abrir um novo caminho na carreira.
2: Leão, de 22 de julho a 22 de agosto.
0: Leonino, Leonina, dê uma pausa para pensar na sua vida, né? Na vida agora de manhã. Valerá fazer um balanço nos últimos tempos e finalizar um longo ciclo. À tarde, o astral melhorará bastante e favorecerá o amor. Vida social agitada.
2: Virgem, de 23 de agosto a 22 de setembro.
0: Virgem, releia uma mensagem ou um combinado com calma nesta manhã. Rever os detalhes vai organizar o que precisa ser dito. À tarde, trará um clima carinhoso e inspirado, bom para uma conversa que aquece o coração ou um momento de puro prazer.
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0: Previsões do seu signo, já começo aqui com a nossa sessão Bom Dia. Sabe o que é a sessão Bom Dia? É dar aquela butucada no nosso WhatsApp, o WhatsApp mais famoso e conhecido da cidade, aquele que tá sempre aí, ó, sempre assoviando. O pessoal sempre tá mandando aqui as mensagens, né? E eu fico aqui, ó, só de olho, né? Fico só vendo o que tá acontecendo. Se você quiser ligar também, você pode discar o 3535-1699. Telefone que tá sempre liberadaço para você também fazer a ligação, né? Se você ainda... Marley, eu não mexo nesse negócio aí do WhatsApp, não. Tem a turma que, você sabe, né? Que não quer mexer com isso, não. E deve ter uma saúde mental, gente, tão em dia. Não mexer com esse negócio de WhatsApp. Deve ter uma saúde mental sensacional. Porque esse WhatsApp, tem hora que ele deixa a gente meio doidinho da cabeça, não deixa? Tanto de mensagem, tanto de gente falando ao mesmo tempo. Já aconteceu isso com você? Já me dá vontade de falar assim: não tô no WhatsApp. Não tô, não manda, não. Eu já coloquei a mensagem automática lá. Eu sei que muita gente não gosta, mas quando cai eu já falo, ó, se eu não responder, liga. É porque não tá tendo jeito, viu? Tô meio agarrado aqui, tô meio complicado. 8h17 agora.
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0: Que dobradinha, hein?
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2: Libra, de 23 de setembro a 22 de outubro.
0: Bom dia, Libriano, Libriana. Aproveite esta manhã para repensar metas, investimentos futuros, compara o sócio e esclarecer dúvidas. Decisões de viagem ou curso estarão na mesa e dependerão de boas condições, tá?
2: Escorpião, de 23 de outubro a 21 de novembro.
0: Questões emocionais poderão interferir no trabalho. Foque nos assuntos práticos logo de manhã e adiante uma tarefa para evitar atrasos. Conexões profissionais estarão abertas. Será um bom momento para se associar, firmar alianças e abrir caminhos para o futuro.
2: Sagitário, de 22 de novembro a 21 de dezembro.
0: Bom dia, Sagitário. Reveja detalhes de um roteiro, curso ou de uma mudança pela manhã. Olhar duas vezes hoje deixará tudo mais sólido, tá legal? Legal, entusiasmo e soluções originais não faltarão. Aproveite o período da tarde para concretizar planos e se aventurar em novas experiências.
2: Capricórnio, de 22 de dezembro a 20 de janeiro.
0: Uma conversa de trabalho ou um acerto financeiro movimentará amanhã. Aproveite também para resolver um assunto prático da família ou da casa. Será um bom momento para implantar novos hábitos.
2: Aquário, de 21 de janeiro a 19 de fevereiro.
0: O dia Aquário será acelerado nas comunicações e contatos, tá legal? À tarde tudo fluirá mais facilmente, você cumprirá o seu planejamento, acolha fragilidades de alguém da família, tá? O momento trará cura emocional e autoestima.
2: Peixes, de 20 de fevereiro a 20 de março.
0: Peixinho, planeje um orçamento e determine prioridade nesta manhã. O dia favorecerá bons acordos com irmãos e transações comerciais. À tarde o clima ficará mais leve. Aproveite para circular e descobrir novidades e ficar mais por dentro aí das tendências, viu? Por aqui, previsões dos astros.
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0: Falando pro seu signo aqui no nosso passatempo, as previsões voltam amanhã, mas eu tô aqui, ó, firme e forte com você. E por aqui a gente já vai dar aquele giro no WhatsApp. De olho no WhatsApp, de olho nas movimentações da nossa galerinha. Esse programa, sim, você aqui mandando WhatsApp, não sai não, vocês sabem, né? E a Silene, já participou comigo, tá lá no centro da cidade, toda a galera da Rede Galvão de Drogarias já falou, ô MK, tô aqui, tá? Só na tucaia, tá? Só na tucaia do passatempo. Só de olho aqui o que é que tá acontecendo aí, viu? Tô de olho, tô de olho. Bom dia pra você, Silene. Aí já esquentou. A Edna Ramirez tá ligada também, mandando seu bom dia. Bom dia, Edna. Bom dia da Edna, não faia. Ei, coisa boa. Minha amiga Maria Braga do Caroba em Azurita. Bom dia, Maria. Alô, Caroba. Bom dia pra vocês aí em Azurita City. Pessoal aí de Azurita, cada vez mais, né, ouvindo a rádio, participando. Eita, povo bacana. O Carlos lá no bairro Mangabeiras também. Ô, Carlos, um abraço pra você aí, viu? O Carlos que tá sempre lá no bairro Mangabeiras e falando com todo mundo, né? Ó, já ligou na matéria hoje. Ô, Carlos, você tá dando um enquadro na galera aí ou não? Ajuda nós aí, viu, Carlos? Ajuda nós aí, você é bruto. Um abraço carinhoso, meu amigo. Obrigado pela audiência, pela sintonia de sempre. O Jonathan falou aqui, ô MK, você falou aí negócio do frio e tal, o Denilson pula cedo, ele que é o garoto do tempo. Às 6h30 da manhã ainda tava frio, tá? Às 6h30 ainda tava geladinho, tava geladinho.
3: Opa!
0: Eita! Um abraço pra você, Jonathan, obrigado pela audiência de sempre. O Jonathan, ele tem um negócio que ele, lá na produção, ele tá lá sempre rapando o dedo na madeira e ouvindo a Matéria FM no seu radinho, na sua radiola. O Jonathan é bom de serviço danado, viu? É, bom de serviço danado. Aí ele vai fazer a obrinha dele, aquele negócio, né, Jonathan? Quando vai na casa do cliente, como é que você faz? Você leva um radinho? Leva um radinho também? Me conta. Manda um abraço pra Liliane no Vila Suzana. Bom dia, Liliane. Poloquinha falou que tá calor, papai. Tá calor. Tá calor, papai. Mas também, Poloquinha, debaixo de duas cobertas, peludona. Aí quando você fala assim, ah, não vai esquentar, você vai, senta na calçada, né? Pega um sol, tranquilo. Toma umas duas xícaras, zona caprichada de café, né, Poloquinha? Danado. Deixa eu ver quem mais tá chegando por aqui no nosso Zapfone, 9666-1699. Meu amigo Aristeu, na Bom Sabor Bolos Caseiros. Bom dia, Aristoca. Obrigado pela sintonia sempre. Você tá na Alexa ou você tá no radinho? Ei, meu amigo Aristeu, bom dia. Bom dia, bom dia pra galera que chega também de áudio. Quer mandar áudio? Manda áudio também no WhatsApp. Ai,
3: chave do portão do Dinei.
0: Como é que é o negócio?
3: Bom dia, meu amigo da matéria.
0: Achei que era eu pra pegar a chave lá.
3: E Mardo, tá tudo bem?
0: Tudo bom, e você,
3: Eusélia? Eu, graças a Deus, tudo na paz.
0: Tá bem também.
3: Opa. Aqui tá um frio, menino.
0: Tá, ou lugar gelado.
3: É lugar gelado essa zurita, viu? Você faz o convite aí da quadrilha da Pai domingo aí, amigo?
0: Fazendo,
3: a Regiane minha tá pedindo pra você avisar aí, viu?
0: Eu escutei o Denilson falando com ela mesmo.
3: Ela trabalha lá, sabe?
0: Uhum.
3: Então você atende nosso pedido aí, então, convida o povo pra prestigiar lá a quadrilha dos meninos.
0: Olha o recado aí,
3: com
0: gente.
3: Muita alegria.
0: Isso.
3: Levar dinheiro lá pra gastar lá, pra ajudar o povo lá da Pai, né,
0: não,
3: amigo?
0: Não vai de bolso vazio não, né?
3: E manda um alô aí pra nós.
0: Alô.
3: Tchau, tchau.
0: Alô,
3: um abraço aí pra querida Sofia.
0: Todo mundo.
3: Não me ajudou a ganhar. Não me ajudou a ganhar a resenha, não, mas.
0: Ajudou, não.
3: Eu tô feliz assim mesmo.
0: Não é possível.
3: Tchau, tchau.
0: Alô, tchau. Orlândia, um abraço pra você, viu? Obrigado pelo carinho da audiência sempre. A Orlândia comentou aí, gente. Nós estamos aqui dando um apoio sempre muito importante pra Pai. E a gente quer que você também participe, né? Do Arraiá que acontece nesse domingo. Denilson falou agorinha também, acabei de escutar ali. Isso é muito bom, né? Legal demais. A Maria Lúcia lá no centro da cidade, eu vou entrando no ar, ela já manda um bom dia, Marlon Kelvin. E uma carinha rindo. E uma carinha rindo. Por que será, hein? Por que será, ô Maria Lúcia? Tá rindo de mim ou tá rindo pra mim, hein? Minha amiga Alexandra, ligadinha no Parque da Serra. Alexandra tá sempre lá. Alexandra que é a mamãe do Alexandre Henrique, né? Alexandra tá sempre ligadinha e ela já manda o seu bom dia. Como é que estão as coisas por aí, Alexandra? Tá tudo bem? Pessoal lá do Parque da Serra. Maravilha. Gente, ó, o WhatsApp agora deu aquela embolada, hein? Daqui a pouquinho a gente bate mais papo. Vou pro intervalinho aqui, momento do apoio cultural. E a gente já volta trazendo muito mais, muito, muito mais, muito, muito, muito mais. Tô querendo saber do churrascão da Matel, viu? Essa festança toda, isso que eu tô querendo saber. 8 horas e 35 minutos, não perde a hora não, confere aí. 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
0: Já voltamos.
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0: Oh, gente, a gente estava inclusive aqui falando do Arraiá da Pai, né? Inclusive o Daniel vai estar aqui, a informação chegou para mim. Eu já vou logo atualizar vocês, tá? A informação chegou e chegou chegando. Olha só, o Daniel da APAI estará aqui às 9h40 amanhã para falar para a gente do Arraiá, para reforçar esse convite e a Mateli FM junto aí com o Arraiá da APAI, viu? Então amanhã, do verbo quinta-feira, Daniel às 9h10, conhecido também como 9h40, aqui na programação do Passatempo, fazendo aí, reforçando esse convite. Falando aí pra gente tudo que vai acontecer por lá, como é que vai ser, qual que é a importância de você participar. E a gente também quer saber, né, como é que anda a nossa APAI top de linha, né? Amanhã a gente vai bater esse papo aqui e você tá convidado a participar com a gente. 8h41. Bom dia pra você que é de bom dia. Maria Lúcia falou, é que o dia tá lindo, MK, é que o dia tá lindo. Vamos sorrir e cantar. Mateli FM, bom dia!

0: Se eu pedir, você volta. Você não volta, hein? Jorge Matheus cantando pra gente ainda. Israel e Rodolfo. Passou por aqui também Bruno e Marrone cantando uma lá de 2006. Mariane, você lembra dela? Um abraço aqui pro Júlio César. Ô, Júlio César, tudo bem aí? Júlio César tá ligado com a gente lá no Jardim Serra Azul. Inclusive, gente, no Jardim Serra Azul, o que tem de ouvinte da Matelha FM por lá não é brincadeira não, viu? Um abraço, Júlio, um abraço na família aí, viu? Todo o pessoal da PAI aí participando com a gente, né? Tá bom demais, tá dando gosto de ver isso aí, viu? E amanhã, às 9h40, a gente vai receber aqui o Daniel da PAI, falando pra gente aí desse arraiá tão legal que acontece no Domingão, e a gente vai estar junto, beleza? Faltando 9 minutinhos agora pras 9 da manhã, confere a hora certinha.
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0: oizinho, só um oizinho, pouca coisa. Só pra ver se vai dar um probleminha. Manda um oi. É, menino. Rapaz, nessa situação aí fica apertado, hein?
1: Eu vou falar o que, Simone?
0: Que história é essa, meu Deus do céu? Guilherme Benuto, Simone Mendes, no Passatempo.
2: Meus amores.
0: Obrigado vocês, viu, gente? O Júlio César tá ligado, o meu amigo Antônio também chegou por aqui no Passatempo. Ô, Antônio! Meu amigo Antônio Pintinho, no centro da cidade. Obrigado pelo carinho da audiência sempre, viu, Antônio? Mandou aqui, bom dia, Marlon. Felicidades, alegria. Tamo junto. Deixa eu ver quem mais. A Mariana Alves, a minha amiga Mari. Sempre, sempre, sempre no carinho da audiência. A Mari é gente finíssima. Gente da gente tá aqui curtindo. E ela mandou aqui um bom dia, Mica. Mandou uma figurinha meio desconfiada. Aquela figurinha assim do cara dando aquela olhada de canto de oi, sabe? Ou melhor, de rabo de oi, sabe? Cheguei, tô aqui, ó. Tô vendo, tô aqui, ó. Tô escutando, tô online, tô nativa.
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0: Ei, sucessão bom. Gustavo Lima, sujeito 93 agora.

0: Olha o embaixador aí, Gustavo Lima. 9:06, bom dia, chegando informações direto da redação. Giro de notícias sempre com ele, Denilson Santos. Bom dia, Denilson.
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2: Um ótimo dia para você que está ouvindo o Passatempo e é hora de notícias. A Polícia Civil de Minas Gerais apreendeu ontem 1,5 toneladas de maconha na área rural de Oliveira. Além da apreensão da droga, um homem de 28 anos foi preso em flagrante. Uma carretinha que era utilizada para o transporte do entorpecente também foi apreendida pela corporação. A operação investigou atividades de tráfico de drogas na região. De acordo com a Polícia Civil, trata-se de mais uma ação que visa atingir e descapitalizar grandes organizações criminosas atuantes em Minas Gerais. O suspeito, que não tinha antecedentes criminais, não reagiu no momento da abordagem. O grupo criminoso era responsável por abastecer diversas áreas da região norte de Belo Horizonte. As oitavas de final da Copa do Mundo terminaram ontem e hoje a Copa dá uma folga para as seleções. A Argentina protagonizou uma das maiores viradas da história do futebol ontem. Depois de sair perdendo por 2-0 para o Egito, a Argentina garantiu a classificação para as quartas de final com a vitória por 3-2, com todos os gols depois dos 30 minutos da segunda etapa. Partida que aconteceu em Atlanta, nos Estados Unidos. Os gols dos faraós foram anotados por Yasser Ibrahim e Zico, enquanto Cuti Romero e Messi empataram para a Argentina. Aos 46 minutos, foi a vez de Enzo Fernandes aparecer sozinho na área e fazer o gol que deu a vitória para a Argentina. As seleções classificadas para as quartas de final são Marrocos, França, Noruega, Inglaterra, Argentina e Suíça. Amanhã tem França e Marrocos às 17h no estádio de Boston, em Foxborough, no estado de Massachusetts. E continue ligado no Passatempo e às 14h eu volto com mais notícias para você na Matéria FM, a sua melhor companhia. Com música, promoção e informação.
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0: Hora certa, 9:12, chama.
12: É hora, é hora, é hora de alô.
0: É hora, é hora, é hora de alô, alôzão. Alô, Iracilda. Tudo bem? A Iracilda tá no bairro Planalto. A Gleicilene no bairro Imperatriz. Alô, Gleicilene. Um abraço pra vocês aí, viu? Obrigado pela audiência. Alô, alô. Alô, nega. A nega do Telecena no bairro Consenza. Ligadinha comigo. Júlio César tá no Jardim Serra Azul.
13: Vai mandando.
0: Pode ir mandando. Manda, manda, manda, manda. Manda o seu alôzão aí. Orlândia em Azurita. O Júnior França. Nossa audiência internacional lá em Barcelona. O pessoal aqui nos ouvindo no bairro Imperatriz, a Maria Rosário, a Silvia no centro. Abraço pra Nice Melo, meu amigo Paulo Aquinha e a Dona Evinha.
14: Alô, alô.
0: Alô, alô, Carminha.
14: Alô, alô.
0: Todo o pessoal do Novo Progresso, a Eunice no Duque de Caxias. Meu amigo Edivaldo também. Meu amigo Wellington no bairro Mangabeiras, a Margarete. Aqui no bairro Nossa Senhora do Rosário. Bom dia, bom dia. Pessoal da Panificadora Cegué, pessoal da ML Parafusos, alô Geraldo.
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0: 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Comigo, viu? Comigo.
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0: Não dá mole não, viu? 9:13 já e a nossa programação tá bombando. A Iracilda falou, MK, você toca aquela? Eu falei, qual? Aquela quase, sabe qual? Quase. Quase todo dia.
16: Ó.
0: Você casado, namorado, tico-tico no fubá. Olha essa história do Zé Neto e Cristiano aqui, ó.

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2: Vamos embora. Assim se mata papai, hein?

0: 9h25, Henri Freitas e Márcia Felipe, quatro sorrisos, sorriso maroto, assim você mata o papai. Ana Castela, que eu não te esqueci, ainda Zeneto e Cristiano. Esse bloquinho todo de participação na indicação do nosso ouvinte nota mil. Diz o Canuto que tá chegando na parada, viu? Diz ele que tá online, diz ele que tá roteando, tá pelas ruas da cidade. Canuto, você que não chega aqui com as parcerias aí sensacionais pra Matel FM, pra gente contar pros ouvintes, não, pra você ver, viu? O Andrezão já te barra ali na porta. Já te barra que você nem vê o cheiro do estúdio. A Maria Lúcia aqui, ó, agradecendo pela música, tamo junto. Deixa eu ver aqui. Ela só pensa em beijar. MC Leozinho, toca aí, MK, pra nós. Programação mais eclética do Brasil tá aqui. Tá no nosso passatempo. A minha amiga Marli Pereira, bom dia. E hoje, quando abri os olhos, olhei pra cima e pedi: Pai, não diminua a minha carga. Não me livre das lutas. Apenas me dê forças e aumente a minha fé. Muito bom. Amém. Um abraço, Marli Pereira. Obrigado pela sintonia, pela companhia agradabilíssima. Sintonizando 87.9. 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Ô, Tiagão, manda pra mim aí o nome da turma aí, o nome das meninas, quem que tá por aí hoje, tá bom? O Tiagão deve tá por lá. Chegou no zap aqui, a gente já cutuca também, né? Vamos nessa que é bom a beça. A Claudineia Márcia tá no Bairro Central. Bom dia. Bom dia, MK. Bora trabalhar, fi. Bora, mexeu doce. Deus abençoe nosso dia. Um abraço, ó, Claudineia. Tem que mexer, né? Tem que movimentar, mexer o esqueleto, correr atrás, seu não é? vamos nessa que é bom a beça. 9h29, hora certa agora.
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0: De volta, tem Zezé de Camargo e Luciano pra Gleice, lá na Multidistribuidora e toda a galera. 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
1: Dose Dupla por aqui com ele, o Natanzinho Lima. Natanzinho Lima também, ele é arretado, né? Quem gosta muito do Natanzinho Lima, vocês vão acreditar quem é, viu? É. É o Marlonzão, né? O paizão gosta do Natanzinho Lima. Acha ele irreverente, é, paizão? É isso? Ou é a musiquinha, o batidinho dele? 9h44, bom dia.
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0: para uns alôs aqui, gente, ó. Eu quero ver se essa galera tá online aqui, tá ligadinha com a Matéria FM, viu? E a turminha que tá sintonizando 87.9 no radinho, na radiola. Pessoal aí da construção civil, né? Os nossos amigos pedreiros, né? Os pintores, os marceneiros, a galera da marmoraria. Um abraço para vocês aí, todos da construção civil. Pessoal que tá trabalhando aí para progredir esse nosso Brasilzão. Aqui em Matheus Leme, gente, ó, tem muita obra aí que a turma trabalha, ligada na Matéria FM. Eu quero mandar um abraço muito carinhoso para vocês todos, viu? Os nossos amigos gesseiros também, né? A turma que tá sempre aí na labuta diária. E o radinho tá lá, ó, em alto e bom som na Matéria. Tão sabendo, tão por dentro de tudo que acontece em Matheus Leme, né? Pode mandar aqui no WhatsApp também, contando pra gente aonde que vocês estão, né? Como é que tá a obra aí hoje, né? Mandar aquele alusão também com o seu pedido musical. O pessoal trabalha e tem que trabalhar com alegria, né, gente? Tem que trabalhar mexendo doce. É isso aí, mexendo a massa. Um abraço para todos vocês aí, obrigado pela sintonia sempre. Tem a galera que tá ouvindo na Alexa. Pessoal que ouve aí na Alexa dando aquele comando. Alexa, ouvi rádio de Matheus Leme. É, pessoal das clínicas, né, dos laboratórios aí, o pessoal que tá aí no comércio e tem aquela Alexa lá no cantinho. Obrigado vocês pela companhia sempre. Um abraço carinhoso, muito bom. Pessoal em Serra Azul que nos ouve também sintonizando ou pelo site matelefm.com.br. Lá no posto Neblina Dourada tem um sistema de som lá que fica ali pros frentistas, né? Pra toda a galera. Pessoal que tá lá na loja de conveniências também, né? Isso, um abraço pra vocês aí. O meu amigo Rodrigão que tá lá no escritório sempre também acompanhando. Pessoal para ali pra abastecer no posto Neblina e já ouve a Matéria FM em alto e bom som. Isso é maravilhoso, muito bom. Pessoal que nos ouve lá no Martinelli, Materiais de Construção, abraço pra vocês, Casa de Carnes Matheus Leme também. Todo o pessoal lá, ó, obrigado vocês aí pela audiência, viu? Todos os açougueiros. Quem mais, hein? Quem mais? Já falei do açougueiro, já falei. Ah, rapaz, tem o pessoal também, tem a turma que tá nos carros de aplicativo, né? Pessoal que tá aí, os nossos amigos taxistas, sempre aí com o radinho ligado na Matéria e dando aquela caronex pra gente. Manda um abraço pra Carla e todo o pessoal lá da Autoescola São Judas Tadeu, a Tamires, o pessoal da Autoescola Popular também, que inclusive estão na promo. 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E o pessoal tá lá trabalhando e ouvindo a gente. Um abraço pra vocês aí, viu? Pessoal lá do bairro Mangabeiras, inclusive o pessoal lá da Droga Leme, né? Droga Leme ali também, pessoal ouvindo, participando aqui com a gente. Ali no anexo do Supermercados BH, né? Um abraço pra vocês todos, obrigado pela sintonia da audiência sempre. Vamos pra cima. Vamos com tudo, porque ó, tem muita coisa boa ainda na nossa programação. Daqui a pouquinho tem Padre Reginaldo Manzotti, porque evangelizar é preciso sempre.
1: Igreja do Mar, Jorge Dedéu e Fanda. Mandar um alô pra Mira Osmar de Camargo.
2: Alô, bebê. Oh!

0: Eita, coisa boa! Carol Coroa, coração na contramão, participe aí!
1: Mande áudio, não mande
0: escrevido não, viu? É a nossa Matele FM por aqui, o bicho tá pegando!
1: O bambu tá gemendo!
0: O bambu tá gemendo e você tá ligado comigo!
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0: Olha só, manda um abraço aqui pro Anderson também, a Amanda, pessoal da WA Estética Automotiva, a Magali Simões. Ô Magali!
3: BH.

0: por aqui nossa estrelinha Marília Mendonça, Bebê Liguei.
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0: E olha só, a sua participação valendo. E como eu sempre digo, em primeiríssimo lugar, né? Maravilha, olha só, que legal. O João Paulo tá participando aqui com a gente, olha só que bacana. Falou, MK, tô aqui, ó, tô no escritório em BH, aqui ligado na Matele, tô curtindo a programação, manda um abraço aí pra turma lá da Vila, inclusive pro meu pai, o senhor João, ei, o João da Vila, né? Toda a galera ali na Vila sempre ligada, né? E tantas lembranças, né, ô João Paulo? A gente vai, vou falar assim, completando mais umas primaveras, né? E a gente vai ficando meio saudosista com algumas coisas, né? E essa turma ali da Vila, ou turma bacana, né, João? Ah, João Paulo sempre tem ali essas memórias também ali. O João tá lá firme e forte, graças a Deus. Outro dia tava lá batendo um papo com ele. Eu acho que quando o João me vê, ô João Paulo, o João pensa assim, rapaz, o que esse menino já me amolou aqui na mercearia. Ai, ai, ai. Obrigado, João Paulo, pela audiência aí. Tá sempre trabalhando aí, né? Sempre na correria do dia a dia e ainda sintonizado na Matele. Isso é muito bom. Com toda a tecnologia, o site, a Alexa, né? A Matele FM tá pelos quatro cantos aí da cidade e também desse mundão, né? Pessoal participando. Um abraço aí, João, João Paulo, toda a família. E, claro, a galera da Vila sendo abraçada aqui, muito bem representada. Tamo junto!

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2: A partir da rádio Evangelizar, de onde tudo começa, as rádios irmãs, cujos nomes cito neste momento. Com tua ajuda. Saúdo a você pela TV Evangelizar, sinal digital em todo o país, em várias cidades, canal aberto, pelo YouTube Padre Manzotti Oficial e pelos aplicativos da Associação Evangelizar é Preciso e todas as plataformas digitais. Queridos irmãos e irmãs, povo de Deus amado, vamos pedindo a Nossa Senhora que interceda por nós, pedindo a Nossa Senhora do Carmo, valei-nos Mãe, valei-nos Madrinha da obra Evangelizar é Preciso. Iniciemos em nome do Pai, do Filho e do Espírito Santo. Amém. Naquele tempo, Jesus chamou os 12 discípulos. Atenção pela atitude. Chamou, convidou e faz o mesmo conosco. Também nos chama. E continua o texto. Deu-lhes poder de expulsar os espíritos maus, de curar, segundo ponto, todo tipo de doença e enfermidade. Estes são os nomes dos 12 apóstolos. Primeiro Simão, chamado Pedro, André, seu irmão, Tiago, filho de Alfeu, seu irmão João, Filipe, Bartolomeu, Tomé e Mateus, o cobrador de impostos, Tiago, filho de Alfeu e Tadeu, Simão Zelote e Judas Iscariotes, que foi o traidor de Jesus. Jesus enviou estes 12 com as seguintes recomendações. Não deveis ir onde moram os pagãos, nem entrar nas cidades dos samaritanos. Ide antes as ovelhas perdidas da casa de Israel. No vosso caminho anunciai, o reino dos céus está próximo. Jesus escolhe 12, os chama e os envia. Eu e você fomos chamados a ser cristãos pelo batismo. É uma ação salvadora e redentora de Deus em nós. Não, eu escolhi ser batizado. Eu que batizei meu filho, minha filha. Mas nós esquecemos que o desejo foi despertado por Deus. Foi Deus que nos despertou. Foi Deus que nos instigou. A fé é dom, é a ação primeira de Deus, com o nosso aceite, é verdade. Somos chamados e somos enviados no mundo hoje. Enviados a quê? A expulsar os espíritos maus. E como o mundo está sob a ação do espírito mal, da discórdia, da desavença, da disputa do poder, Nossa Senhora, nos ajude, Mãe, porque também somos chamados a curar todo tipo de doença e enfermidade.
3: Deus, socorro.
2: Ajude-nos, Mãe, a anunciar que o reino dos céus está próximo. Nossa Senhora, a obra evangelizar lhe é consagrada. Ajude-nos, Mãe, a vivermos esta dimensão do envio, da missionaridade. Ó Santa Mãe, se acaso eu cair, me ajude, Mãe, me ajude a levar a minha cruz, a missão evangelizadora. Ajude-nos, Mãe. Cada um pense onde Deus está pedindo, seja no teu prédio, seja no teu grupo de oração, seja no teu ambiente de trabalho. Nós temos uma missão. Nós somos cristãos em todos os lugares. Somos chamados. Nossa Senhora, neste mês consagrado a Ti, Mãe, nós queremos colocar os nossos irmãozinhos doentes, necessitados, adoentados. Queremos colocar os desempregados. Ajude-nos, Nossa Senhora, e ajude aqueles que mais precisam hoje. Tem alguém em particular que você quer rezar? Diga o nome desta pessoa, seja da tua família, seja um amigo, uma amiga. Ajude-nos, Mãe. Peça a teu filho que dê saúde a esta pessoa doente, prostrada na depressão, angustiada nos dissabores da vida. Nossa Senhora, peça a Jesus por esta pessoa de modo particular que me vem à mente agora. Diga o nome da pessoa. Pense no rosto da pessoa. Se passar um WhatsApp para você, olha, reza por mim. Agora é hora. Nossa Senhora, nossa Mãe querida, presente de nosso Senhor Jesus Cristo, no alto da cruz, leve os meus pedidos. Me proteja, eu vos suplico, nos caminhos que me levam a Jesus. Ó Santa Mãe, ó Santa Mãe, rogai por nós, Santa Mãe de Deus, para que sejamos dignos das promessas de Cristo, do teu Filho Jesus. Nossa Senhora do Carmo, rogai por nós, Mãe. Portanto, durante todo este programa, Maria está atenta às nossas preces, está atenta aos nossos pedidos. Nós só começamos o programa. Nós voltamos com Partilha de Vida, a leitura orante de São Paulo aos Coríntios, a primeira carta, e muitos testemunhos que edificam. Volte comigo, chame um amigo, uma amiga. Voltamos já.
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0: 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Muito obrigado. Nathalie, que a paz de Jesus esteja com você, Nathalie.
1: Bom dia, padre.
0: Deus abençoe. De onde você fala?
1: Eu falo de Magda, São Paulo.
0: Magda, São Paulo. Opa, acho que é a primeira vez que eu atendo alguém, converso com alguém de Magda, São Paulo. Como é que você me acompanha aí, querida?
1: Eu acompanho pela Sky, pelo YouTube ou pela Rádio Assunção do Jade.
0: Que maravilha, uma fartura. Diga lá, Nathalie.
1: Eu quero contar o testemunho da minha sobrinha.
0: Como é o nome dela?
1: Giovana.
0: O que aconteceu com a Giovana?
1: Hoje ela está com 17 anos. É. Ano passado, entre outubro e novembro, ela teve um caso pela segunda vez de anorexia e um transtorno psicológico. Ela chegou a ser internada, né, no hospital psiquiátrico por 15 dias. Ela meio que saiu fora de si, ela entrou no mundo, como diz o psiquiatra, num mundo paralelo.
0: Entendi.
1: Ela não comia, ela não bebia, ela não colocava água na boca nem para escovar os dentes.
0: Misericórdia.
1: Ela não se alimentava de forma nenhuma. As únicas coisas que ela falava era: não é necessário. E já comia o suficiente.
0: Entendi.
1: E a gente não ouvia a voz dela quase. Ela falava muito baixinho. A impressão que a gente tinha até que ela poderia, se isso realmente acontece, sei lá, estar possuída por alguma coisa. Ela estava muito diferente.
0: Entendi.
1: Muito diferente. Ela estava totalmente fora da realidade do que ela era.
0: Debilitada e transformada.
1: Isso. Muito,
0: isso.
1: Muito. Foi coisa assim... Um mês ela se transformou.
0: Entendi.
1: Ela já havia sido em caso de anorexia, que foi curado.
0: Tá.
1: E ela voltou novamente a esse caso.
0: Sim.
1: Hoje ela se tratou, hoje ela está bem, ela já engordou. Sim. Hoje ela escreveu um livro. Depois,
0: opa,
1: que ela teve essa experiência dela no hospital psiquiátrico.
0: Ah.
1: Ela escreveu um livro.
0: Puxa vida, que bom. Que bom ela partilhar tudo que ela passou para que outras pessoas que por acaso estejam com problema possam se sentir fortalecidos na luta, não é?
1: Sim, ela é uma menina muito inteligente. Muito
0: acredito,
1: inteligente.
0: Acredito.
1: Sabe, ela é muito. Ela não tem uma falta na escola e uma nota baixa.
0: Então, né? E ela está bem agora?
1: Agora ela se recuperou.
0: Então, primeiro nós vamos dizer: obrigado, Jesus.
1: Obrigado, Jesus.
0: Graça recebida.
1: Graça recebida.
0: Graça testemunhada.
1: Graça testemunhada. Toca o sino, Paquistão.
0: Isso. Mas, Nathalie, eu preciso fazer uma pergunta antes que você continue. Sim. Ela continua sendo acompanhada?
1: Sim, ela, o tratamento dela agora é para a vida toda.
0: Isso.
1: Não só com laudo, se ela tem esquizofrenia ou qualquer outro problema psicológico, mas o tratamento dela agora é para a vida toda.
0: Exato. Essa consciência é importante. Essa importância de um acompanhamento.
1: Ela não tinha essa consciência, hoje ela tem.
0: Que bom. Louvado seja Deus. Quer deixar alguma oração, querida?
1: Quero deixar minha família. Eu gostaria de pedir para o senhor também oração para que eu consiga passar no concurso.
0: Tá.
1: Eu estou tentando muito, bato na trave e não consigo.
0: Tá.
1: Mas consiga passar no concurso e consiga ganhar uma casinha que vai ter agora sorteios das casinhas, que eu preciso muito para eu e meu filho morar.
0: Entendi.
1: Mas assim, deixar minha família em oração, minha mãe.
0: Então vamos, reze comigo, São José.
1: São José.
0: Eu recomendo.
1: Eu recomendo.
0: A causa. Da minha casa própria.
1: Da minha casa própria.
0: São José.
1: São José.
0: Intercede a Jesus por mim.
1: Intercede a Jesus por mim.
0: Amém.
1: Amém.
0: Você vai testemunhar, tá bom, Nathalie? Que Deus,
1: amém,
0: que Deus abençoe lá de Magda, São Paulo. Ela citou a Sky 586, também YouTube, Padre Manzotti Oficial, inclusive se inscreva. E na Rádio Assunção de Jales, São Paulo, que pega ali Bispo Dom Moacir Aparecido de Freitas, da Diocese de Votuporanga. Filhos amados, filhas queridas, escutem esse testemunho que foi deixado para nos edificar na fé.
2: Aqui é o Wilma Maria, falo de Recife, Pernambuco.
0: Pois não.
2: E hoje eu venho dar um testemunho de uma graça que eu recebi.
0: Sim.
2: No dia 13 de maio de 2026, dia de Nossa Senhora de Fátima.
0: Olha aí,
2: sou,
0: gente,
2: casada já há alguns anos. E devido a várias coisas que aconteceram em nossa vida, acabamos nos distanciando de Deus e da igreja. Eu retornei, porém meu esposo não retornou. Mas de novena em novena, de programa em programa, de missa em missa, eu sempre pedi a Deus que no momento certo, que da vontade dele, tocasse no coração do meu esposo e que ele voltasse ao primeiro amor, que é Jesus. Meu esposo, ele me falou que me vendo, indo me levar para a igreja, mas ele não entrava. Depois de um tempo, no dia 13, no dia de Nossa Senhora de Fátima, ao amanhecer, antes de me levar para o trabalho, ele me chamou e falou: amor, tenho um negócio para te falar. A partir do próximo final de semana, eu vou começar a voltar a ir para a igreja com você. E isso para mim foi uma alegria imensa. Eu quero agradecer.
0: Maravilha.
2: Do fundo do coração. Tenho vários e vários testemunhos, mas esse eu queria deixar registrado.
0: Com certeza.
2: Aqui, o quanto eu fiquei feliz. Graça recebida é graça testemunhada. Toca o sino, sacristão.
0: Filhos queridos, e assim que a gente acredita. Eu acredito muito que de novena em novena, graças e bênçãos são derramadas. E a graça vem transformar vidas. Você percebeu o que ela contou agora? Como houve uma transformação na vida dela, do marido, da família? Da família é a transformação da esposa, do marido, dos filhos. Nossa Senhora, eu quero ser curado, cante. Nossa Senhora, que eu a chamo pelo título de Nossa Senhora do Carmo, eu quero ser curado. Acredite nisso. Meu abraço, Vilma de Recife, Pernambuco. Lá nós temos canal aberto, TV Evangelizar 47.1, Rádio Recife, Marcelo Pitanga, Rádio Olinda, Ivanildo da Obra de Maria, e ao arcebispo Dom Paulo Jackson Nóbrega de Souza, arquidiocese de Olinda e Recife. Eu volto com a leitura orante. Volte comigo.
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0: dia 18 de julho, estar chegando e eu tenho um evento em Guarapuava com grande carinho. 60 anos da Diocese de Guarapuava. 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
0: E hoje continuamos com os conselhos de Paulo na carta aos Coríntios. Primeira carta aos Coríntios, são duas, nós estamos na primeira, capítulo 7, versículo 35. Ontem, o conselho foi de uma forma, e ele segue os conselhos. Eu estou dizendo isso porque quero ajudá-los. Não estou querendo obrigar ninguém a nada. Pelo contrário, quero que façam o que é direito e certo, e que se entreguem ao serviço do Senhor com toda a dedicação. Versículo 36. Conselho aos noivos. Toca a corneta, sacristão. Conselho aos noivos. Você está noiva? Você está noivo? Vamos lá. Aos que ficaram noivos, mas resolveram não casar mais, eu digo o seguinte: se um rapaz sente que assim não está agindo certo com sua noiva e acha que a sua paixão por ela é muito forte e que devem casar, então se casem. Não existe pecado nisso. Antes ele falava das vantagens de ser um celibatário, de viver só. Mas ele está falando aos noivos. Atenção! Por acaso, lá vou eu. Paulo disse, vão morar junto? Não, né, meu filho? Não tem essa história de morar junto, não. Não tem essa história, vamos fazer um test drive. Se der certo, a gente compra, a gente casa. Se não, a gente se separa. Não, meu filho. Namoro, noivado, casamento. É o processo. Não mude a ordem dos fatores. Aqui tem importância. Aos noivos que acha que a paixão por ela é muito forte, deve se casar. Não existe pecado nisso, não existe nada de errado no casamento, mas casem e não se amontoem. Desculpe a palavra amontoar. Vamos juntar os trapos, as nossas escovas de dente. Pelo amor de Deus, não aceite isso não. Casamento. Mas, versículo 37. Pelo contrário, o rapaz não se sente na obrigação de casar, se está mesmo resolvido a ficar solteiro. Mas veja a condição. está resolvido em ficar solteiro. Se é capaz de dominar sua vontade, entendeu? Não é ficar na fornicação. Hoje com uma, outra, amanhã com outra e assim por diante. Se é capaz de dominar a vontade e já resolveu o que deve fazer, então faz bem em não se casar com a moça. Por que ele está dizendo isso? Honestidade. Se há amor, se há paixão, casem. Se não há isso, para que casar? Para que enganar o outro? Para que enganar outra pessoa? Para pensar. Tanto que um dos pontos antes do casamento é uma conversa com o padre, nós chamamos uma entrevista pré-matrimonial, um padre pergunta: você acredita na indissolubilidade do matrimônio? Se a pessoa, seja ela ou ele, diz não, não há casamento. Para que enganar? Para que fingir? Vai dar errado. Assim, quem casa faz bem, mas quem não casa faz melhor ainda. É uma posição de Paulo. Versículo 39. A mulher não está livre enquanto seu marido estiver vivo. Caso o marido morra, ela está livre para casar com quem quiser. Aqui é sobre a questão das viúvas e viúvos. Padre, morreu minha esposa, morreu meu marido, posso casar de novo? Pode. Casar de... olha a palavra que eu usei. Casar de novo. Contanto que case com um cristão. Porém, conselho de Paulo, a viúva, o viúvo, diz ele, ficará mais feliz se ficar como está. Essa é a minha opinião. Eu acho que também tem o Espírito de Deus. Pergunte-se, jovens, moços, rapazes, moças, meninas, existe amor? Então case. Mas não vão viver juntos. Comece certo. Não comece a pedir, eu quero um homem, eu quero uma pessoa de Deus, um homem de Deus, uma mulher de Deus, eu quero constituir uma família. Viúvos, viúvas, não há nada errado em casar, mas casar, assim como foi o primeiro sacramento, que seja o segundo. Esta é a palavra de Deus, e Paulo enfatiza. Mas em todos os casos, o que Paulo está dizendo? Verdade, retidão. Senhor, nós te pedimos pelos jovens, homens e mulheres, que entendam que o casamento e o sacramento do matrimônio é uma bênção. Senhor, nós te pedimos e clamamos por todas as pessoas no seu estado de vida, celibatários ou não, que vivam com honestidade, consigo mesmo e com os outros, com retidão e, acima de tudo, com santidade. Esta foi a leitura orante de hoje. 1 Coríntios capítulo 7, do versículo 35 ao versículo 40. Vai dar o que falar. Eu volto já, volte comigo.
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8: A alegria abre, a tristeza fecha o coração. São Francisco de Sales.
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0: Bom, pessoal, se tem gostado da leitura orante da Palavra de Deus, dois recadinhos. Um, gostou? Grave um áudio, 41-3221-6060, mande um áudio para mim. Segundo, perdeu? Tem de manhã, tem reprise às 10 da noite. Mas no YouTube, Padre Manzotti, eles colocam no final do dia a leitura orante. Gente, no máximo 10 minutos, no máximo. Não quer escutar o programa inteiro? Vai direto na leitura orante. Mas, por favor, se aprofunde na palavra. Eu não gasto tempo aqui à toa, tão precioso, se não fosse relevante a leitura orante, que faz parte do carisma da obra evangelizar, é preciso. Quanto mais mergulhamos na palavra, mais discernimento temos em Deus. Marli, que a paz de Jesus esteja com você.
1: Bom dia, padre, sua bênção.
0: Deus abençoe, Marli. Você fala de onde?
1: Eu falo aqui de Canoinhas, Santa Catarina.
0: Canoinhas, Santa Catarina, me escuta como?
1: Eu escuto pela Rádio Nativa FM 87.9.
0: Meu abraço, Rádio Nativa. Diga, Marli, palavra é sua.
1: Padre, em 2025, eu fui diagnosticada com câncer. Sim. Isso foi no mês de junho de 2025. Naquele mês, eu já liguei para o padre contando da minha doença e pedindo oração pela minha cura.
0: Certo.
1: Aí o padre me falou que eu ia ligar novamente, dando o meu testemunho da minha cura.
0: Então espera, 2025...
1: Hoje estou aqui, padre, dando meu testemunho, meu Deus, que alegria!
0: Espera aí, filho.
1: Pois eu fui curada, padre.
0: Amém!
1: Depois da minha cirurgia, daí eu comecei a quimio.
0: Certo.
1: Eu fiz 8 sessões de quimio, sabe?
0: Certo.
1: Lá no Porto União.
0: Certo.
1: Daí, semana passada, eu levei o meu...
0: Alô? Alô? Alô? Marli? Tentem ver ali se...
1: Falou que eu estou curada. Curada.
0: Amém.
1: Mesmo.
0: Louvado seja Deus. Então diga comigo, porque na verdade, você falou comigo. O ano passado, 2025 é o ano passado. Um
1: Isso.
0: ano depois você liga dizendo, passei pelo câncer, fiz quimioterapia, mas eu quero que você disse, diga... Obrigado, Jesus das Santas Chagas.
1: Obrigado, Jesus das Santas Chagas.
0: Pela cura do câncer.
1: Pela cura do câncer.
0: Graça recebida.
1: Graça recebida é graça testemunhada. Toque o sino, São Cristão.
0: Amém. Louvado seja Deus, Marli. Fico me alegre.
1: Oi, padre.
0: Oi.
1: Eu posso fazer um pedido de oração?
0: Sem dúvidas, filha, por favor.
1: É, agradecimento pela minha cura.
0: Tá.
1: E por toda a minha família.
0: Sim.
1: Eu também quero pedir sua bênção, padre, para mim e para meu esposo, João Pedro.
0: Tá.
1: Que no dia 31 de maio, nós comemoramos nossos 45 anos do nosso matrimônio.
0: Que coisa linda!
1: Agradeço também, meu marido, pela dedicação que ele teve comigo. Me cuidou muito bem, com amor e muito carinho comigo. Que Deus nos abençoe sempre, padre. Isso eu peço sempre para Deus.
0: Que linda declaração de amor. Quando a gente escuta tantos casamentos que não dão certos, eu diria falidos, tá aí, ó, a Marli e o João Pedro, que completaram no último 31 de maio, 45 anos de matrimônio, que coisa mais linda. Aí eu tenho que perguntar, Marli, você já falou que ele a tratou com muito carinho, com muita atenção. Qual foi o segredo de manter tantos anos?
1: A dedicação, né, a conversa, diálogo.
0: Sim.
1: Isso aí precisa de um casamento de muito diálogo, conversar bastante e não perder o amor. O amor em primeiro lugar.
0: Tá certo, um abraço carinhoso, Marli. Gente, que coisa bonita. Bonito ouvir isso. Gente que está testemunhando. É possível ser feliz no matrimônio. Escutou? Dedicação e muito, muito diálogo. Escutou, casais? Escutou? Escutaram, casais? Lá de Canoinhas, meu abraço. Acompanha pela Rádio Nativa FM, Andrei, Dom Cleonir Bonetti, de Caçador, da Diocese. Fátima, que a paz de Jesus esteja com você, Fátima.
2: Amém. Bom dia, padre.
0: Bom dia. Deus abençoe. Se fala de onde, Fátima?
2: Eu falo de Natal, Rio Grande do Norte.
0: Meu abraço a Natal, Rio Grande do Norte. Como é que você me acompanha?
2: Eu acompanho pelo YouTube.
0: Tá certo, mas aí nós temos TV Evangelizar, canal 16.1. Você pega na tua casa?
2: Sim, sim.
0: Eita, então meu abraço a todo Natal, Rio Grande do Norte. Diga ali, Fátima.
2: Padre, eu quero dar um testemunho.
0: Conte.
2: Aliás, é três.
0: Viu? Vamos lá.
2: Primeiro foi minha netinha, que ela estava pedindo socorro a mim, que não conseguia dormir, que estava vendo uma coisa que não deixava ela dormir.
0: Entendi.
2: E pedi assim, para mim rezar para ela. Eu tô tão emocionada, padre.
0: Vai lá.
2: E eu comecei a rezar para ela, pedi muita oração para ela. E minha netinha foi curada.
0: Amém. Louvado seja Deus.
2: E aí vem a minha filha mais velha, que estava com depressão.
0: Certo.
2: Pediu afastamento do trabalho, trancou-se dentro do quarto, não queria ver voz, não
0: Ela
2: queria ninguém.
0: Chagas. Difícil,
2: sim.
0: Hein?
2: E eu conversava muito com ela, e ela começou a fazer tratamento, né, com psicólogo, psiquiatra, e ela dizia assim pra mim: mãe, se eu pudesse, eu não ouvia a voz de ninguém.
0: Sim.
2: Aí eu falava assim: filha, você é tão linda, minha filha, você é tão nova, você tem seu trabalho, volta a trabalhar, e eu não quero. E graças a meu Deus, eu rezando, fazendo todas as novenas junto com o senhor. E quando foi o mês passado, ela ligou para mim e falou: mãe, eu vou voltar a trabalhar.
0: Glória a Deus.
2: Foi, voltou a trabalhar, mas ela está em acompanhamento ainda.
0: Entendi. Mas já é um sinal, já é um sinal de cura. E que ela continue trabalhando e que continue fazendo acompanhamento. É muito importante.
2: É demais.
0: E a terceira graça?
2: E a terceira graça, padre, fazia 4 anos que eu buscava um emprego. E ali acompanhando com todas as novenas. E a novena que eu acompanhei agora foi a de Santa Rita de Cássia.
0: Certo, das causas impossíveis.
2: Foi. E quando foi, no 8º dia, eu recebi a ligação de uma pessoa dizendo que eu fosse fazer uma entrevista. Eu fiz a entrevista e fui contratada.
0: Então, diga comigo, pelas três graças da netinha, da filha com depressão e seu emprego, graça recebida é?
2: Graça recebida é graça testemunhada. Toca o sino, sacristão.
0: Tá certo, querida. E você tem rezado a Jesus das Santas Chagas?
2: Sim, sim. Só mais uma coisinha que eu queria lhe pedir.
0: Diga.
2: Me dê um texto.
0: Claro, filha. Como não? Tá bom.
2: Eu tô tão feliz, padre. Tão feliz que você nem imagina.
0: Então fica na linha para ela poder pegar seu endereço, por favor.
2: Tá bom.
0: Meu abraço.
2: Obrigada,
0: Fátima,
2: padre.
0: Natal, Rio Grande do Norte, acompanha pelo YouTube. TV Evangelizar, canal 16.1. 98 FM nos transmite, Felinto Rodrigues. Rádio no 87.9, Aquino Neto. Rádio Rural FM, Ivanildo da Silva, Obra de Maria. Ao arcebispo Dom João Santos Cardoso, da Arquidiocese de Natal. Filho e filha, hoje nós terminamos a novena de São Bento, livrai-nos do mal. Eu vou para o intervalo. Chame seu amigo, chame sua amiga, volte comigo, São Bento, afastai-nos e apartai-nos do inimigo. Eu volto já, voltamos já.
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Hoje, aniversário de Dom Antônio Luiz Cipolin, da Diocese de Marília, São Paulo. Aniversário da rádio Aparecida FM, Serranópolis do Iguaçu, Paraná. Christian FM, de Alto Piquiri, Paraná. Difusor FM, Acaraú, Ceará. Massa FM, de Campo Mourão, Paraná. Noruega FM, Catas Altas da Noruega, Minas Gerais. Rosário FM, de Bragança, Pará. Vida FM, Paripueira, Beberibe, Ceará. E a TV filiada, a TV Evangelizar Lapa. Legendária, meu grande abraço. Povo de Deus, só quero dar recadinho, povo dos Estados Unidos. Atenção, Estados Unidos. 15 e 16 de agosto estarei, mais uma vez, lembrando hoje. 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As inscrições estão abertas no @missão.usa. 15 e 16 estarei no Clube Português em Hudson. 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Filhos e filhas, em todo o Brasil você encontra o livro Inabalável, em todas as livrarias do Brasil. Por favor, vá lá, adquira-se, dê de presente. Você está escutando, o livro foi tão forte que marcou uma música, Inabalável, Minha Fé em Deus, Inabalável. Adquira, apresentei, dê às pessoas. Escute esse testemunho, escute, sua bênção, padre. E veio com um exame. Eu descobri um nódulo na mama direita. E no ano seguinte fiz os exames, não era um só, eram dois nódulos. A médica pediu que eu fizesse uma biópsia. Chorei muito porque tenho dois filhos pequenos e pensei no pior. Eu já acompanho o senhor há muitos anos. Inclusive, meus filhos são graças recebidas por meio de São José e Nossa Senhora do Carmo. É o mês dela. Pois eu tive aborto antes de cada gestação. Tenho dois anjinhos no céu. Rafael, de 10 anos, e Sofia, de 6 anos. Minha amiga me disse... Passa a

A benta e tenha fé. No dia 31 de agosto, o Senhor iniciou o programa refletindo o Evangelho do dia, onde Jesus curou a sogra de Pedro. Pediu que Jesus curasse também uma mulher com problema no útero. Padre, eu tomei posse. Eu disse, Senhor, sou eu. Esta revelação que o Padre está fazendo é para mim. Eu sei que o Senhor está me curando, Padre. De fato foi o que aconteceu. Todas as noites, quando eu ia rezar, dormir, eu olhava para a imagem das Santas Chagas que o Senhor mandou no estandarte. Eu sou associada da obra. E as lágrimas sempre vinham. Hoje, as minhas lágrimas são de gratidão. Eu estou curada. Estou mandando o meu exame. Lilian Isabel Nunes Batista, de Itaúna, Minas Gerais. Toca o sino, sacristão. Eu lembro desse estandarte. Foi o ano que nós mandamos o estandarte de Jesus das Santas Chagas. Amado povo de Deus, e agora? Agora. Chegou a hora de rezarmos juntos o nono dia da novena de São Bento. A cruz sagrada seja minha luz. Não seja o dragão meu guia. Sai de retro, Satanás. Nunca me aconselhes coisas vãs. É mal que tu me ofereces. Bebe tu mesmo teu veneno. Repita. A cruz sagrada seja minha luz. Não seja o dragão meu guia. Sai de retro, Satanás. Nunca me aconselhes coisas vãs. É mal que tu me ofereces. Bebe tu mesmo teu veneno. Ó glorioso São Bento, que sempre se mostrou compassivo com os necessitados, fazei que também nós, recorrendo à vossa poderosa intercessão, obtenhamos o auxílio em todas as nossas aflições. Que em nossas famílias reine a paz, a tranquilidade, que se afastem todas as desgraças, sejam corporais, temporais, espirituais, especialmente o pecado. Alcançai, São Bento, do Senhor Deus Onipotente, a graça que necessitamos. Ainda é o nono dia. Qual é a graça que você necessita? Ainda é o nono dia. São Bento, dai-nos a graça de que ao terminar nossa vida neste vale de lágrimas, possamos ir ao encontro de Deus convosco no paraíso. Rogai por nós, ó Patriarca São Bento, para que sejamos dignos das promessas de Cristo. São Bento, libertai-nos do mal. São Bento, libertai-nos da inveja. São Bento, libertai-nos do medo. São Bento, libertai-nos do pecado. O Senhor esteja convosco. Ele está no meio de nós. Abençoai, Senhor, a água, a roupa dos enfermos, as fotos de família, os remédios. Abençoai e santificai aqueles que mais precisam. Por intercessão de Nossa Senhora do Carmo, São Pio de Pietrelcina, nos méritos das Santas Chagas, em nome do Pai, do Filho e do Espírito Santo. Amém. E eu me despeço com o clipe Pelas Mãos de Maria, YouTube, Padre Manzotti e todas as plataformas musicais. Evangelizar.

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10: Hora certinha por aqui, 11:03.
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10: Aqui é a hora de alôzão. Alô, João. Nosso amigo João Paulo, em Belo Horizonte, ligado com a gente, curtindo aí pelo site. O Júlio César, no Jardim Serra Azul. A minha amiga Magali Simões, do Bairro Central. Oi, Magali, tá tudo jóia aí? Um abraço, viu? Um abraço também pro Carlos no Mangabeiras.
12: Vai mandando o seu alô.
10: Vai mandando o seu alôzão aí. O Carlos falou, manda um alô pra Fabiana, a minha irmã, também no Mangabeiras. O Paulo Oquinha, Paulo Melo. Alô, alô, alô, Silene. Pessoal lá em Azurita, o Chico. Um abraço para vocês, um abraço para Taninha no Vista Alegre, um abraço para o meu amigo Daniel Despachante, alô, alô,
13: alô, alô.
10: Um abraço para você que se liga na gente, meu amigo Juninho, o Bodão também, alô Juninho, Juninho tá trabalhando, né, voltou de férias, é meu querido, vamos mexer, o Jadilson ligado com a gente, pessoal lá nos Laranja, o Leandro no Santa Bárbara.
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10: Alô, João Miguel, tá ligadinho também, mandou aqui o alôzão, falou, fala aí também que eu tô ligado, viu? Um abraço carinhoso pra você, viu, João Miguel? Obrigado pela parceria, pela audiência, né? Toda a família, pessoal aqui no bairro Nossa Senhora do Rosário. A minha amiga Tânia do Central tá soprando velhinhas hoje, tá ligada com a gente também. Alô, Tânia! A Tânia da Galinha! Obrigado, Tânia, obrigado pela audiência. A Tânia que tá sempre também aqui, ó, com um carinho maravilhoso com a nossa programação, um carinho com a nossa equipe. Isso é bom demais, né? Que maravilha! A Iracilda no bairro Planalto. A hora do alô tem hora que fica curta, né? Tem hora que fica curtinha, porque, ó, é muita gente sintonizada, é muita gente curtindo. E agora, então, com esse negócio da Alexa, meu amiguinho. Tamo com tudo e não tamo prosa. E, ó, aproveitando aqui, gente, informação legal, ó, que chega aqui pra você compartilhar com a galera. A Martelli FM traz, com exclusividade, um convite para você, viu? Você tá sabendo que vem aí o primeiro festival de inverno da cidade de Florestal? Pois é, ó, Florestal e região tá com essa super programação. Você está convidado para viver esse momento histórico. Nos dias 10 e 11 próximo, na Praça da Matriz de Florestal, vai ter um super palco, um super show do primeiro festival de inverno da cidade. Um evento gratuito que vai reunir grandes shows, manifestações culturais, artesanato, gastronomia, espaço kids e atrações para toda a família. O evento começa às 19 horas, tá bom? Serão dois dias de muita música, cultura, tradição e diversão em um ambiente acolhedor, preparado para receber toda a região, tá bom? Então anota aí, dia 10 e 11 de julho, na Praça Torquato de Almeida, Praça da Matriz de Florestal, um evento com entrada gratuita que reúne aí grandes atrações. É para você convidar a família toda e a Matéria FM, adivinha? Adivinha se nós vamos estar por lá, hein? Hã? Vamos estar por lá também, ainda mais que... Com esse negócio do nosso Instagram tá bombando, a gente tá numa mitideza danada, viu? Tá sendo tão legal, gente, pessoal convidando a gente. Pra você ter uma ideia, segunda-feira, eu e o Canuto estávamos lá em Bom Despacho, olha que legal. Fazendo uma inauguração lá também, né? Todos os eventos aí, o pessoal tem convidado e a gente vai encaixando na agenda. Sempre que dá, a gente vai estar presente aí, trazendo uma cobertura super legal pra vocês. Ó, falando aqui do primeiro Festival de Inverno de Florestal, dia 10, a partir das 19 horas, dia 10, sexta-feira agora, tá, gente? Texas Rádio, a banda, muito legal, a banda Cash, Folia de Reis, tá, de Florestal e convidados, Bel e Amigos também. Então, esse evento ele vai trazer uma riqueza cultural muito bacana, tá? Muito legal, barraca, espaço kids gratuito, tá, pra criançada, artesanato e bandas aí do rock, do blues, né? Esse segmento aí que é tão legal também, é internacional, Bel e Amigos, sertanejo, a Folia de Reis. E no dia 11 de julho, Florestal vai trazer, ó, a apresentação de Alexandre da Mata, The Black Dogs, Tony Gordon, Putz Grila, banda, uma banda super tradicional, antiga e respeitada, Sidney Agostinho e banda Uaison e ainda o mágico David também. Olha só, que bacana. No sabadão, o evento vai começar às 14 horas, viu? Às 2 da tarde, lá em Florestal. Então já fica aí o convite, super atração, barracas gastronômicas, gente, com pratos deliciosos. Então se você estava pensando aí no que fazer neste final de semana, a Matéria FM já trouxe a super dica para você, né? Para você não perder nada, nada, nada, nada.
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0: 12 horas e 11 minutinhos, música da semana.
1: Camilo Davi, bom demais.
0: Música da semana, Fofoca do Ano é o nome da canção aí, ó. Essa música aí, aquele Léo Dias que deve gostar, né? A Fofoca do Ano. Eita lasqueira. Pode ir mandando aí o seu alôzão, o seu recado. O Léo Dias que vai gostar dessa música, Fofoca do Ano. O maior fofoqueiro do Brasil. Misericórdia. Manda um abraço aqui pra Dona Soraya. Ô, Dona Soraya. Tá ligadinha aí também? Tá curtindo a programação? Tá matando saudade de Matheus Leme ou do Fiote? É? Um dos dois, né? 11 horas e 12 minutinhos, a hora certa. Gente, o Rony Oliveira... Ele tá ligadinho aqui comigo, tá curtindo a programação lá no bairro Vale Verde. Tá no Vale Verde, Rony? Ele falou, MK, e o Brasil, hein? Opa! Papo ruim, hein, Rony? Ô, Rony, papo ruim, hein? O Brasil, tá aí, ó, só assistindo agora. Tamo só assistindo e torcendo pra dar zebra lá pra gente, né? Pelo menos eu, né? Eu não vou falar quem, viu? Mas aqui na rádio tem um argentino, tá? Tem. Não sabia não, ele é irmão. Ele é irmão aqui, tô torcendo. Diz ele é porque o Messi é bom demais, sabe? Ah, que o Messi é o cara, que não sei o que que tem. Que é o cara, né? Mas aí torcer já é demais. Ainda mais que... Tava vendo o videozinho, não sei se vocês viram. O pessoal tava fazendo lá, Rony. Pessoal da Argentina, os jogadores. Tem um canto lá, ó. Um canto que eles fazem lá. Falando que o Brasil tá morto. Também não estamos vivos assim não, né? Mas precisa espalhar, precisa fazer essa barulhada toda aí, né? Aí não, né? Ficamos na saudade. Agora, Rony, já que você entrou nessa pauta, qual que é a sua opinião aí sobre a seleção brasileira? O Ancelotti continua, porque o contrato até 2000 lá vai fumaça. Continua, Ancelotti continua, até 2030, se não me engano, né? O contrato dele, então, vai continuar. Agora nós temos uma mudança aí de geração, né? Muitos ali já se despediram da seleção e eu acho que a esperança é realmente a renovação, né? Mas acho que tem que a CBF ali, né? Tem que ter um olhar mais atento para os talentos, né, assim, que vão surgindo, dando novas oportunidades, né? Tem jogadores ali que jogam tantas Copas e o rendimento não é aquele esperado, né? Acho que na hora do famoso pega pra capar, pessoal, não sei se é atitude, não sei o que tá acontecendo, não. A forma de jogar do Brasil tem que ser do futebol brasileiro mesmo, né? De ir pra cima, de né? De partir pra cima pro ataque. A gente, acho que esse jogo com a Noruega aí serviu de reflexão pra gente, né? A gente viu uma seleção brasileira que, estrategicamente, não vou falar que é medo não, mas que ficou numa retranca danada ali em diversos momentos, segurando, né? E não pode, gente. A Noruega, a gente ficou assim, imagina se fosse a França. Misericórdia, a gente pega uma França, hein? Jogando desse jeito. Até a própria Argentina. Às vezes a gente foi poupado, né, gente? Como diz o negócio, às vezes foi livramento e a gente tá achando ruim, né?
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0: Já basta a Alemanha. Aquela traulitada que traumatizou todo mundo. Meu amigo Marcos, lá no Posto Neblina. Ô, Marcos, como é que é? Vai ser nossos filhos e netos que vai ganhar, Marlon. É. Tô achando que vai, viu, Marcos? Que vai ver aí essa Copa do Mundo vir pra cá novamente. Porque tá difícil.

0: Eita! Tô com nada a sofrer não, minha filha. Sai dessa, sai dessa! Ó, deixa eu te contar uma história. O pessoal chegou chegando aqui, viu? O pessoal tá na bronca mesmo.
1: Ô, Marlo, quando você for falar de Brasil, você vira o disco. Muda de assunto. Que decepção, viu?
0: Ai, não, ai, fala não.
1: Ah. Eu não vou torcer pra seleção mais, não.
0: Vai não.
1: 2030 é capaz que eu já... Tchau, tchau, dei tchau.
0: Tchau, tchau pra quem, gente? Pelo amor de Deus, que isso, Orlândia? É, tá melhor de virar o disco. Mas aqui a gente tem que comentar, sabe por quê? A gente tem que botar pra fora, né? A gente tem que, senão a gente fica remoendo esse negócio aí. Tem que falar mesmo, tem que falar. Eu não é? Ó, sabe quem mais tá falando aqui? O Rony falou, MK, se pega mesmo aí, ó. Essas outras seleções que você falou aí, era goleada, meu filho. Era goleada. O John tá acrescentando aqui, MK, Ancelotti 300 milhões até 2030. Começar mudando o comando da CBF, mudança geral. Esse comando técnico aí, coordenador e por aí vai. Copa do Mundo, seleção brasileira, parece colônia de férias. Que é isso, hein, John? Esculachou geral. Tem muita gente que tá dando esculacho aí na mídia. E tem hora que eu tô achando é bom, sabia? Tava vendo lá até o Neto. Sabe o Neto? O Neto é meio xarope das ideias, né? Acho que não bate muito bem na cacholeta, não. Mas ele deu uma cacetada lá em todo mundo. Quem mais? É o Romário, né? O Romário também falou poucas e boas. Tem uma turminha aí, né? Tem uma turminha aí que tá lavando a alma da gente, que tem lá a grande mídia, né? Nas mãos e tal. O pessoal tá na bronca. Vamos ver a cena dos próximos capítulos, né? E por falar nisso, eu vi o Denilson falando aqui, trazendo aí as informações, atualizações das notícias. Ontem a Argentina foi por pouco, né? Aliás, ontem a gente teve grandes jogos, né? Ontem a gente teve a disputa dos pênaltis, né? Também no jogo da noite lá. Rapaz do céu, viu? Suíça e Colômbia, não foi o jogo? Meu Deus do céu, tava torcendo pra Colômbia, sabia? Tava vendo lá, falei, vou dar uma moral. A gente escolhe, né? Normal, eu não sei vocês, mas quando eu tô torcendo, quando tô assistindo um jogo aleatório, eu fico só assistindo. Eu falo, não torcer pra ninguém, não. Tô torcendo nem pro meu time direito, né? Aí eu falo, deixa eu assistir aqui de maneira imparcial. Deixa eu só ver. Eu tenho uma tendência de torcer porque tá pior no jogo, gente. Vocês não têm, não? Meu Deus do céu. Eu só pego o lado mais fraco da história. Será que isso é algum problema, algum desvio que eu tenho? Aí gosta de sofrer, parece, né? Minha nossa. Ontem eu tava lá, eu falei, parecia que era até colombiano. Falei, vai pra cima, vai, vai, vai. Eu tava sentindo que ia perder nos pênaltis, viu? Tava sentindo. E o goleirão lá da Suíça, um homem pulava pra lá e pra cá, pra um lado e pro outro. Ficava dançando no gol. Que aquilo ali dá uma intimidada na mente de quem vai cobrar o pênalti, não dá não? Que é aquilo, gente? Misericórdia! O Marcos lá no Poço Neblina tá concordando, ele falou que o MK, acho que essa geração aí pra ver a turma ganhar uma copinha tá difícil, e, ó, já tem um tempinho. E ó, informação aqui, dados, a melhor campanha desde 1954 é a do Luiz Felipe Scolari, né? As duas melhores campanhas aí. Filipão ainda tá com tudo e não tá prosa, né, gente? Tá com tudo e não tá prosa. Tem quem gosta, tem quem não gosta, mas fez história e tá eternizado aí na história do futebol, na história da competição, né? É, meu amigo. Ô, Rony, sai pra lá, deixa baixo. Aqui é do outro lado da lagoa, você entende, né, Rony? Ei, menino.
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0: Hora certinha por aqui, 11h27. Alegria do rádio, 11h27.
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0: Olha, gente. A Roseli Aparecida da Costa perdeu sua carteira de identidade próximo à Avenida Padre Vilaça. Se você encontrou, deixe com a gente, fale com a nossa produção, 3535-1699. O Jailson perdeu na Praça da Matriz uma pasta preta com documentos de Pietro Miguel Souza. Se você encontrou, nossa produção aguarda seu contato. Vem aí o Arraiá da Pai 2026 neste domingo, dia 12, a partir do meio-dia, na sede da Pai, na rua Maria Menina, 205, no bairro Nossa Senhora do Rosário. Participe, leve sua família. Arraiá da Pai 2026 é tradição, é alegria e solidariedade, com total apoio da Matéria FM. Inclusive amanhã, às 9h40 da manhã, o Daniel da Pai estará aqui falando com a gente e fazendo esse convite, falando sobre esse arraiá e tudo mais, batendo um papo, falando sobre a PAI também, e vai ser muito importante. Uma atualização sobre utilidade pública, eu anunciei mais cedo que foi encontrada aqui a carteira de Romilda Maria Rezende Ferreira, né, a carteira de identidade que já estava aqui na rádio e nós já localizamos, né? Olha que bom, a Romilda, parece que a filha da Romilda já nos acionou aqui e já vai estar vindo hoje para retirar aqui. Olha que bom, né? 11h28 na Matéria FM, junto com você, Utilidade Pública, rádio número 1 em Matheus Leme e região.
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0: Jorge Matheus, Dói, ainda passou por aqui, Brigadeiro, Rua Solidão, Gustavo Lima com Matheus e Cauã. 11h42, daqui a pouquinho os aniversariantes do dia. 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

0: Por aqui chegando os aniversariantes do dia.
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0: No Passatempo tem. E a gente faz a festa. Hoje de bem com a vida, completando mais uma primavera. Quem é? Quem é que tá de bem com a vida hoje? Deixa eu ver. Você tá sabendo? Hoje o Gabriel tá soprando velhinhas. E aí, Gabriel? Que coisa boa! Gabriel, meu neto amado, parabéns pelo seu dia. Você ilumina nossos dias e enche meu coração de alegria. Desejo que Deus te abençoe com muita saúde, paz e sabedoria. Estarei sempre aqui para te apoiar em cada conquista. Te amo muito, viu? Abraços aqui da vó Maria. A vovó Maria do Rosário, também o Jean te abraçando, o Gabriel. Ei, Gabriel, parabéns, viu, lindão? Tudo de bom pra você, viu? É hora, é hora. Nosso quadro campeão de audiências também abraça ela, a nossa amiga Tânia do bairro Central. Ô, Tânia! Tânia, hoje celebramos mais um ano de vida de uma pessoa muito especial que nos acompanha todos os dias. Você, viu, Tânia? Agradecemos imensamente pela sua audiência, pela confiança e que a vida continue te presenteando com belas melodias e grandes histórias, viu? Feliz aniversário, abraços que você recebe aqui, ó, abraços especiais demais, tá? De toda a equipe da Matéria FM. Todo mundo te abraçando e te desejando o que há de melhor, viu? O que há de mais gostoso nesse mundo. Toda a equipe da rádio, viu? A equipe, a família Matéria. Toda a turma, tá? Denilson Santos, Sofia Estefânia, o MK aqui te abraçando, Marlonzão, né? Alexandre Henrique, o Canuto também te abraçando. Maravilha! Abraços e mais abraços pra você, Tânia. E a pergunta, né, gente? Se não tiver a perguntinha, vai subir ou não vai? Aquela fumacinha! Tem que subir a fumacinha, no seu caso, Tânia. A gente ainda abre uma exceção, pode ser uma galinha bem gostosa, com um quiabinho, ou pode ser até com um oropinopzinho também. Ai, música pros aniversariantes.
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1: Marcos Ibelucci, insubstituível. Meio-dia, cravado no reloginho da Matelli. Deixando um abraço pra você que fica, porque eu tô indo. Você fica e eu vou. Eu vou e você fica. Fica aí na Matelli FM, viu? Fica com a gente, porque tá chegando aí na sequência o Matelli Retrô. Matelli Retrô, que é uma horinha super agradável aqui na programação da rádio, né? Como toca umas músicas legais, como a gente curte aqui o nosso horário de almoço assim, ó, na boa. E ainda tá de legal chegando a partir de uma hora com ele, Márcio Canuto. Nosso querido Canuto comandando aqui o Tarde Legal. A partir das 5 da tarde tem Matelli Show com Alexandre Henrique. O Alexandre que chega sempre num gás danado. Depois ele começa com umas músicas apaixonadas. Ô, menina apaixonada, esse Alexandre Henrique, viu? Primeiro ele vem com o piseiro, com o búfalo do Marajó dele. É o búfalo do Central. Aí depois ele começa com umas músicas românticas, né? Aí na hora que dá ali 8 da noite, a programação é só amor. Muito bom, muito bom. E o pessoal pode sempre participar, né, gente? Vocês podem sempre mandar aí o alusão, o recado. Hoje foi muito legal aqui, muitas participações. E eu fico muito feliz da gente ter essa sinergia tão legal, né? Essa conexão tão boa através da Matelli FM, através do nosso WhatsApp, através do nosso telefone também, fixo, né? Que o pessoal sempre liga aqui, né? E tal, fica tudo à sua disposição, tá bom? A Romilda tá participando com a gente. Ô, Romilda, tudo bem? Ô, Romilda, tá aqui sim sua identidade, viu? Só você passar aqui pra retirar, deu tudo certo. Romilda tinha perdido a identidade. O pessoal encontrou, deixou aqui na rádio, já conseguimos localizar a Romilda, só alegria. Gente, beijo grande, amanhã espero vocês a partir das 8 da manhã com um novo programa, um novo passatempo e amanhã às 9h40 da manhã bate o papo aqui ao vivaço, direto do estúdio da rádio com Daniel Leão falando aqui sobre o Arraiá da Pai, reforçando esse convite para você arraiar esse que acontece no domingo. Beijo, gente! Tchau, tchau!
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3: Eu tô chegando para mais uma tarde incrível aqui na Matéria FM. 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O Tarde Legal já está no ar e eu vou te fazer companhia com muita música boa, informação, diversão para animar a sua tarde. Muito prazer para quem não me conhece, eu sou Márcio Canuto e hoje é dia de animar, porque afinal é quarta-feira, é o meio da semana, né? Pois é, ó. Então aumenta o volume, vem me fazer companhia aqui nas ondas da Matéria FM e fica comigo. Para você participar da nossa programação é muito fácil. 31 99666 1699. Vem participar, vem pedir a sua música, vem mandar o seu alô especial. E lembrando que sempre tem promoção por aqui, então você tem que ficar ligado, viu? Participe no 99666-1699. Esse é o nosso Tarde Legal que está no ar. Vamos começar ao som de Gustavo Lima, o embaixador, cabelo cor de ouro.
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0: Henrique Juliano, até você voltar. 1:15, 1:15, começando bem demais o nosso Tarde Legal de hoje, ao som de Gustavo Lima, Cabelo Cor de Ouro, Ferrugem, Tristinha e Henrique Juliano, até você voltar. 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
0: Essa vai pro meu amigo André da MK12 Comunicação.
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0: Manu Batidão, se não for tu. 1:30, 1:30.
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0: Olha, a Roseli Aparecida da Costa perdeu sua carteira de identidade próxima à Avenida Padre Vilaça. Se você encontrou, entre em contato com a nossa produção no 3535-1699 ou pelo WhatsApp 99666-1699. O Jailson perdeu na Praça da Matriz uma pasta preta com documentos de Pietro Miguel Souza. Se você encontrou, fale também com a nossa produção no 3535-1699 ou no 99666-1699. E vem aí o Arraiá da APAE 2026 neste domingo, dia 12 de julho, a partir do meio-dia, na sede da APAE, na rua Maria Menina, número 205, no bairro Nossa Senhora do Rosário. Participe e leve a sua família. 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

0: Gustavo Mioto, despedida de casal. E antes você ouviu LS Jack e Carla, sucesso de 2001. 1h45 em ponto. 1h45.
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Esse é o nosso Tarde Legal na sua Matéria FM há 29 anos no ar. A sua melhor companhia no seu ritmo. 2 horas em ponto, 2 horas, hora de informações com Denilson Santos no nosso Giro de Notícias.

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1: Boa tarde, Márcio Canuto, e boa tarde para você que está ouvindo Tarde Legal e é hora de notícias. Pouco menos de 2 anos após seu acordo com a KTO, o Mercado Central vendeu o nome para uma nova empresa. No lugar da Casa de Apostas, a Vale adquiriu os naming rights do mercado, porém não mudará o nome do cartão postal desta vez, que continuará a se chamar Mercado Central de Belo Horizonte. O acordo com a mineradora foi divulgado neste mês e os valores não foram informados. O Mercado Central é gerenciado por uma associação sem aportes do poder público e utiliza a cessão do próprio nome para garantir recursos. O prédio é da década de 70 e tem um fluxo de 30 mil pessoas por dia. Precisa de manutenção constante. As áreas comuns, como telhados, banheiros e estacionamento, fazem parte do escopo da associação. Uma parceria sempre é uma boa ajuda para investir na infraestrutura e tornar a experiência de quem vai ao mercado confortável e segura. A manutenção do nome do mercado pela Vale é uma estratégia de marketing coordenada pela agência mineira 18 Comunicação. A ideia, segundo o comunicado da mineradora à imprensa, é que a ação funcione como uma demonstração pública de respeito à história, à cultura e à identidade mineira. As férias de julho estão entre os períodos de maior movimento nas rodovias brasileiras. Nesse cenário, a preparação do veículo se torna uma etapa indispensável para quem planeja uma viagem de carro nas férias, ajudando a garantir mais segurança na estrada, evitar imprevistos e tornar o trajeto tão agradável quanto o próprio destino. Com famílias aproveitando o recesso escolar para conhecer novos destinos, visitar parentes ou explorar atrações turísticas pelo país, o carro segue como uma das principais escolhas para viajar. Confira o que você precisa verificar no seu veículo. Pneus, calibre todos os pneus, sem esquecer o estepe. Freios, teste se o carro para rápido e sem barulhos estranhos. Fluidos, olhe o nível da água do motor, o óleo e o fluido de freio. E confira as luzes, setas, faróis, luzes de freio, isso é regra básica de visibilidade. Palhetas do para-brisa também são importantes. Troque elas se estiverem ressecadas. Chuvas de inverno podem atrapalhar a visão na estrada. E às 3 da tarde tem mais notícias para você na Matelli FM, a sua melhor companhia. Com música, promoção e informação.
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5: É hora de alô, deixa eu mandar um alusão pra Liliane na Vila Suzana, o Marcos no Posto Neblina Dourada, o Paulo Melo no Vale Verde, a Eunice no Duque de Caxias, o Rony Oliveira no Vale Verde, o Júlio César no Jardim Serra Azul, a Tânia no Bairro Central, a Luciana no bairro Nossa Senhora do Rosário, meu amigo Michel da Sansa Tecnologia, a minha amiga... Opa, deixa eu ver aqui, a minha amiga Mariana no Bairro Central, a Ju Aristeu no Bom, na Bom Sabor Bolos Caseiros, meu amigo Buiú da Top Cell Celular está ligado comigo também, tá todo mundo ligado, todo mundo sintonizado no nosso Tarde Legal aqui na Matelle FM.
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0: Eduardo Costa, Deus é Caipira. 2:15, 2:15. 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
2: Pedido da minha amiga Liliane da Vila Suzana, Bruno e Marrone, Como Eu Te Amo.

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1: E aí você ouviu o Hugo e Guilherme Vazou na Braquiária. Também Bruno e Marrone, Como Eu Te Amo, pedido da minha amiga Liliane lá da Vila Suzana. Encerrando esse bloco, Jorge Matheus, Pergunta Boba. 2:30, 2:30.
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0: 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A sua melhor companhia, 29 anos no ar. 2:48, 2:48.
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0: Não cuida, ó. Cuidado, viu?
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3: Pedido do meu amigo Paulo Melo, Mato Grosso e Matias, Memórias. É sempre...

Mato Grosso e Matias, Memórias, pedido do meu amigão Paulo Melo, tá ligadinho comigo, ô Paulo Melo. Forte abraço pra você, viu, meu amigo? Tamo junto, meu querido. 3 horas em ponto, hora de informações com Denilson Santos, pra você ficar sempre muito bem informado no nosso Giro de Notícias.

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1: E eu trago mais notícias para você que está ouvindo Tarde Legal. A Polícia Federal foi acionada por meio de um protocolo de notícia crime nesta semana para investigar o suposto desaparecimento e deteriorização do acervo do Palácio do Mangabeiras, antiga residência oficial dos governadores de Minas Gerais. O documento aponta a possível prática de crimes contra o patrimônio público e cultural nacional, citando o envolvimento do ex-governador Romeu Zema e do atual governador Matheus Simões. A deputada Bela Gonçalves, que preside a Comissão de Direitos Humanos, protocolou a denúncia com base em investigações e fiscalizações da Comissão de Cultura da Assembleia Legislativa de Minas Gerais. Foi localizado um biombo de Emiliano de Cavalcante, uma das obras mais valiosas do acervo, hoje exposto no Palácio da Liberdade, e a coleção de livros da Biblioteca do Palácio do Governo, que está guardada na Biblioteca Pública Estadual de Minas Gerais. Apesar disso, parlamentares de oposição afirmam que o Estado ainda não apresentou um inventário público detalhado das 294 peças retiradas do Palácio das Mangabeiras, alvo de análise do Tribunal de Contas de Minas Gerais. O Tribunal de Contas informou que a representação foi recebida nos últimos dias e está em análise preliminar pela presidência da Corte. Nessa etapa, é verificado se os fatos apresentados tratam de matéria de competência do controle externo exercido pelo Tribunal. Se a representação for admitida, ela será transformada em processo e distribuída a um conselho relator, conforme a legislação estadual e o regimento interno do Tribunal de Contas do Estado de Minas Gerais. Representações e denúncias tramitam sob sigilo. Não há partidas da Copa do Mundo hoje devido à conclusão da fase anterior e ao processo de afunilamento do torneio. Como os números de equipes diminuem e o campeonato avança, a FIFA programou pausas regulares obrigatórias para garantir o descanso adequado e a recuperação física dos jogadores entre as etapas decisivas. A primeira fase exigia jogos diários com até 4 partidas para acomodar todas as seleções, mas a dinâmica mudou nesta reta final. Agora, com as seleções das quartas de final, faltam poucas partidas para a definição do campeão. E às 16h tem mais notícias para você na Matelli FM, a sua melhor companhia, com música, promoção e informação.
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8: 3h04, 3h04.
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8: Deixa eu mandar um alô aqui pro Ronaldo, que tá ligado comigo. Alexandria no Parque da Serra também. Deixa eu ver quem mais. O Júlio César, no Jardim Serra Azul, tá ligado. O Jonathan da Escala Móveis. O Diego José aqui na Nossa Senhora do Rosário. Tá todo mundo ligado, tá todo mundo sintonizado na 87.9 Rádio Matéria FM, a sua melhor companhia sempre. 24 horas no ar todos os dias.
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1: E aí, você ouviu a nossa Dose Dupla? Hoje com Marvila, a pagodeira e shortinho, Nike shortinho. 3 horas 15 minutos, 3:15.
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1: E aí, você ouviu Guga Nandes e Dilzinho Lábia? Ó, tem áudio aqui, vamos ver.
2: Olá, Márcio Canuto.
1: Olá.
2: Boa tarde.
1: Boa tarde.
2: Boa tarde a todos os ouvintes da rádio Matéria FM. Quem fala aqui é o cantor Urutu Cruzeiro e gostaria que a rádio divulgasse minha música de trabalho, Felicidade.
1: Esse é o Ronaldo de Cacoal, lá em Rondônia, é? O Ronaldo, conhecido como Urutu Cruzeiro, mandou aqui um áudio e mandou a música dele também. E a gente vai tocar aqui agora.

0: Tá aí o sucesso do Ronaldo, mais conhecido como Hugo Tu Cruzeiro, já tá no Spotify, né, o Ronaldo? Tá nas plataformas digitais também, e é claro que isso é sucesso, a gente toca aqui na Rádio Matéria FM. Ô Ronaldo, forte abraço pra você, viu, meu amigo? Sucesso cada vez mais. 3:30, 3:30. A Roseli Aparecida da Costa perdeu a sua carteira de identidade próximo à Avenida Padre Vilácio. Se você encontrou, fale com a gente no 3535-1699 ou pelo WhatsApp 996661699. O Jailson perdeu na Praça da Matriz uma pasta preta com documentos de Pietro Miguel Souza. Se você encontrou, fale com a nossa produção no 3535-1699 ou pelo WhatsApp 319-9666-1699. E vem aí o Arraiá da APAE 2026, neste domingo, dia 12, a partir do meio-dia, na sede da APAE, na Rua Maria Menina, número 205, no bairro Nossa Senhora do Rosário. Participe e leve a sua família, viu? Arraiá da APAE 2026, tradição, alegria e solidariedade. Apoio Rádio Matéria FM.
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0: Você ouviu Natanzinho Lima, Sonho de Amor. 3 horas e 42 minutos, 3h42.
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Marcelinho de Lima, Você Vai Sentir Saudade, Gabi Martins com participação do Luan Santana, Errado Perfeito e Rick Renner, Você Decide, pedido do meu amigo Paulo Mello lá do Vale Verde. 3:58, 3:58, hora de mais informações com Denilson Santos no nosso Giro de Notícias.

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1: Para você ligado na Matelli e no Tarde Legal, tem mais notícias. Um servidor do CEFET, Centro Federal de Educação Tecnológica de Minas Gerais, foi demitido após uma investigação administrativa apontar o desvio de mais de R$1.200.000 dos cofres da instituição. Segundo o órgão, Pedro Henrique Dias de Souza se aproveitava do cargo de confiança que ocupava para cometer as irregularidades. Ainda de acordo com o CEFET MG, o esquema começou a ser identificado durante auditorias internas. Assim que surgiram os primeiros indícios, o servidor foi afastado das funções. A instituição informou que comunicou o caso à Corregedoria, à Polícia Federal e o Ministério Público Federal, que continuam as investigações. Segundo o CEFET MG, o servidor agia sozinho e confessou as irregularidades durante o processo administrativo disciplinar. Com a conclusão do processo, ele foi demitido e ficou impedido de voltar a ocupar cargos no Serviço Público Federal, conforme a penalidade aplicada. As investigações da Polícia Federal e do Ministério

0: Público Federal seguem em andamento para apurar possíveis responsabilidades criminais pelo caso. A Polícia Civil investiga um furto registrado em uma joalheria localizada em um shopping center no bairro Caiçara, região noroeste de Belo Horizonte. O crime foi descoberto na semana passada, quando uma funcionária chegou ao estabelecimento por volta das 10 da manhã e encontrou a loja revirada. Segundo a polícia, diversos produtos que estavam expostos na vitrine haviam sido levados. Entre os itens furtados estão alianças, colares e outras joias. Imagens das câmeras de segurança mostram que o suspeito invadiu a joalheria na noite anterior, possivelmente pelo telhado do shopping. Ele conseguiu acessar o interior da loja e chegou ao escritório, localizado no segundo piso. Antes de cometer o furto, o criminoso mudou a direção de uma das câmeras de segurança e danificou o sistema de alarme, impedindo que ele fosse acionado. Apesar disso, o homem acabou sendo filmado já dentro do estabelecimento. O suspeito é descrito como um homem de estatura mediana, pele negra, com cavanhaque. No momento da ação, ele usava uma blusa de moletom preta e calça jeans cinza. A Polícia Civil segue investigando o caso para identificar e localizar o autor do crime. E continue com o Márcio Canuto e o Tarde Legal, e logo mais após a Hora do Ângelus, eu volto com mais notícias para você na Mateli FM, a sua melhor companhia, com música, promoção e informação.
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4: 4:04, 4:04. Hora de alô, hora de mandar um alôzão aqui pro pessoal da Dakar Center Óleo, Gabriel e toda a equipe. Hora de mandar um alôzão também pro Geraldo da ML Parafuso, a equipe ML Parafuso. Eu estive lá hoje batendo um papo com o Geraldo, né, Geraldo? Forte abraço, viu? Pedrinho da Rações Serra Azul, meu amigo Pedrinho, toda a equipe da Rações Serra Azul também, um forte abraço para vocês. Na Martinelli Materiais de Construção, a Kátia, a Flávia e o meu amigo Flávio também me dando carona aí no caminhão, né, de entrega aí do Depósito Martinelli, sempre com o radinho ligado lá nas ondas da Martinelli FM. Meu Flávio, forte abraço para você, meu querido. Meu amigo Rodrigo da Rodrigo Clean também, forte abraço. Tá todo mundo ligado no comércio, em casa, nos quatro cantos, no carro também, pessoal, né, dos aplicativos aí, do táxi. O Isaías Teixeira, lá do Imperatriz, também tá ligado comigo, ó. Pedindo aqui, ó, manda um abraço aí pro Sebastião Porteiro e pra Margarida. Ô, Sebastião, Margarida, um abraço, viu?
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0: E é isso aí, Léo Foguete, obrigado, Deus. Mensagem bacana demais dessa música, né? A gente tem que agradecer mais do que reclamar e ser orgulho para os pais e exemplo para os nossos filhos, né? Exemplo para quem está chegando, não é verdade? 4 horas 13 minutos, hora de falar. 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

0: Mato Grosso e Matias, Enquanto o Sol Brilhar. Essa música que é uma verdadeira declaração de amor, né? Linda demais, que é isso? Mato Grosso e Matias. 4 horas 34 minutos.
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0: Na Matelli, 4 horas 48 minutos, 4h48 em ponto.
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0: Rio Negro e Solimões e Emílio Eduardo, Castelo dos Sonhos, a saideira do nosso Tarde Legal de hoje. Mas antes, por aqui, Alexandre Henrique, boa tarde, meu amigo.
1: Boa tarde, Márcio Canuto, boa tarde também a toda a audiência da Matéria FM, curtindo o Tarde Legal aí, top demais, hein?
0: E já se preparando pro Matéria Show, meu amigo.
1: Tô chegando aquele jeito no comando do nosso Matéria Show até as 9 da noite.
0: É assim, aqui a gente não para, não. Hoje tivemos também o passatempo com o nosso querido MK, né?
1: MK, o homem é bom, né?
0: O homem é bom, é diferenciado também. É, tá fazendo o passatempo aí porque Marlon Guimarães tá só descansando.
1: De férias, né?
0: Tá de férias.
1: Tira 10 férias no ano.
0: que é isso, Alexandre? Não é possível. que é isso, rapaz?
1: Ô, Canuto. O MK tá aí agarrado, hein?
0: Tá firme.
1: Tá firme e forte.
0: Tá firme. Assumindo o comando da nave aí às 8 da manhã, porque antes tem o Denilson Santos,
1: tem
0: né?
1: Tem um Dedê, né?
0: Dedê é bruto.
1: O homem chega às 5 horas da manhã.
0: O homem chega metendo os dois pés na porteira de madrugada, rapaz. Antes, o Denilson, você sabe que o Denilson é o cara que acorda o galo, né?
1: Sim.
0: Pro galo cantar, pro rezar a turma acordar. E aí, Alexandre, o que você me conta, meu amigo?
1: Tô chegando com o nosso Matéria Show na edição de quarta-feira, dia 8 de julho de 2026, às 8 em ponto, o nosso Visão e Inspiração.
0: 8 em ponto.
1: 8 em ponto, nosso Visão e Inspiração. Às 9, eu vou embora e deixo a turma aí com a voz do Brasil.
0: É isso daí, Alexandre Henrique. É isso daí. Mais novidades, meu amigo?
1: Só isso mesmo, por enquanto,
0: só
1: né?
0: Só isso mesmo? Vai assumir o comando agora? Vai trabalhar um pouquinho?
1: É, trabalhar. E se for sabendo, tem uma festa em Florestal esse final de semana, né?
0: Tem sim.
1: A Matéria FM tá
0: por lá, viu? Sim. Pois é, daqui a gente vai contar mais isso daí.
1: Vai contar mais informações.
0: Pois é, mas eu vi que você tava lá na sala ali da Liga da Justiça, né?
1: Sim.
0: Na sala da diretoria ali.
1: Assada Elite.
0: Eu sei que você tá sabendo de mais coisas do que eu, que tô do lado de cá no estúdio. Pra quem não conhece aqui, gente, é separado, tá? A sala da diretoria de um lado, o estúdio de outro. Então, assim, o Alexandre, ele chega, eu vejo ele passando ali, porque é a porta de vidro, ele só levanta a mão e dá um tchauzinho e vai pra lá. O Alexandre é mais, como é que eu falo? Mais, é peixe que fala, né? É peixe da diretoria.
1: Quem
0: dera se fosse assim. E aí depois ele volta e conta os negócios assim mais ou menos pro meio do caminho, dá um spoilerzinho, mas ele não passa a informação toda não. Daqui a pouco eu vou tentar saber por lá com o meu time de repórter o que que tá acontecendo.
1: Pessoal, pode acompanhar no Instagram aí, né? Arroba Rádio Matéria FM, já postou lá.
0: Ah, já postou? Aí, ó, tá vendo?
1: Lá da festa lá.
0: Pois é, aí, ó.
1: Eu vi a logo da rádio no Friday da festa.
0: Tô falando, esse Alexandre não é brincadeira. Não, Alexandre, eu vou indo nessa então, despedindo dos nossos queridos ouvintes aqui, agradecendo a participação, a audiência, né? O carinho de cada um. E ó, é como eu sempre digo, exagere nos sorrisos, na gratidão, nos abraços. Morremos uma vez, mas vivemos todos os dias. Amanhã eu tô de volta a partir da 1 da tarde pra te fazer companhia. E amanhã, quinta-feira, hein, Alexandre? Finalzão de semana tá chegando.
1: Passando rápido, semana,
0: batendo na porta, né? Fiquem com Deus, fiquem com o Alexandre Henrique, fiquem com o Matéria Show. Fui, até amanhã!
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0: Boa tarde, tô chegando com mais uma edição do nosso Matelli Show, um show de alegria, amor e saudade no seu rádio. Tô contigo até as 9 da noite, ó. Às 8 em ponto, é o nosso Visão e Inspiração. Vou estar trazendo mais uma mensagem linda e profunda e emocionante. Nossa história aí de visão e inspiração, que é bacana demais. Todo mundo gosta, todo mundo ama. Tô chegando, ó, manda essa mensagem. 319-9666-1699. Ou ligue também no 3535-1699. Tô contigo e não largo de jeito nenhum até as 9 da noite. Vamos junto nessa. É isso aí, o nosso Matelli Show. Avisa lá que já está no ar.
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0: Bora começar, igual o MK falou mais cedo. O MK, eu escutei você falando de mim, viu? Você tá achando que tô ouvindo você não, né? Chamando o tal do Alexandre Henrique de Búfalo do Central? Aí é maldade, hein? Bora, Búfalo do Marajó, mulher, é com nós até as 9 da noite na sua Matéria FM. 5 e 10, boa tarde!

0: É isso aí, você curtindo ao som do Leãozinho do Forró, vestidinho preto, 5:15.
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0: Cidadã. É o Leão do Mar. Chega o Rei Paraná. Aí é bom demais.

0: Leão Domado, Chico Rei, Paraná. E você ouviu também Leãozinho do Forró, Vestidinho Preto, Mulher, o Búfalo do Marajó. Um abraço aqui para Marli Pereira do Rosário, Alexandre Parque da Serra e Liliano Vila Suzana. Tamo junto e misturado até as 9 da noite. Manda essa mensagem, 319-966-1699, ou ligue também no 3535-1699. Tô contigo e não largo de jeito nenhum. 5h19, boa tarde!
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0: Essa aqui eu vou mandar pra ela, Marli Pereira só do Rosário! João Paulo e Daniel! Desejo de amar! 5h21, boa tarde!

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1: Essa aqui eu vou mandar para Alexandra no Parque da Serra. Peão todo tatuado, ela Geninho e Mariana Fagundes, 528.
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0: você curtiu ao som de Geninho e Mariana Fagundes, Peão Todo Tatuado, Chitãozinho Choró, Filhos de Maria e João Paulo Daniel, Desejo de Amar. Obrigado você pela audiência, pelo carinho. Mandou um abraço pro Paulo Melo Barbari Verde, ligado na 87.9. Tamo junto e misturado. Manda sua mensagem aí no 319-9666-1699. Ou também você pode ligar no nosso telefone fixo 3535-1699. Gente boa, confira comigo, 5h31. Boa tarde.
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0: Utilidade pública pra você. A Roseli Aparecida Costa perdeu sua carteira de identidade próximo à Avenida Padre Vilaça. Se você encontrou, fale com a gente pelo WhatsApp 319-9666-1699. O Jailson perdeu na Praça da Matriz uma pasta preta com documentos de Pietro Miguel Souza. Se você encontrou, fale com a nossa produção no nosso zap 319-9666-1699 ou 3535-1699. Vem aí o Arraiá da Paz 2026, neste domingo, dia 12, a partir do meio-dia, na sede da Paz. Rua Maria Menina 205, Nosso Senhor do Rosário. Participe e leve sua família. 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

0: Tem Giovanni, mensagem errada. Você ouviu também Diego Vitor Hugo, infarto. O Guilherme com Natanzinho Lima, um minuto. Obrigado você pela audiência, pelo carinho, tamo junto e misturado. Matéria FM, 29 anos com você. A número 1 em Matheus M em toda a região. Manda sua mensagem 319-9666-1699. Ou ligue também no 3535-1699. Tamo junto e misturado. Manda sua mensagem aí, pede sua música. Pode ser mensagem de voz ou de texto, beleza? Tamo junto aí até as 9 da noite. Faltando 15 para 6. 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
1: Essa aqui eu vou mandar para Eunice no Duque de Caxias e também para o Paulo Melo Barvalho Verde. Dirigindo, acidente de amor. Faltando 8 minutos para 6. Boa tarde.

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1: Essa aqui eu vou mandar pro Rony. Rony Almeida, no centro da cidade. Johnny Silva, Caso Sincero. Faltando 4 minutos para 6. Boa tarde.

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Boa noite, Pai. Termina o dia e a Ti entrego o meu cansaço. Obrigado por tudo e perdão. Te agradeço pela esperança que hoje animou meus passos, pela alegria que vivi no rosto das crianças.

0: Obrigado pelo exemplo que recebi daqueles que encontrei em meu caminho. As crianças, os jovens, os velhos, os pobres, os ricos, os trabalhadores. Obrigado pelo dia que tive. Obrigado pela luz, pela noite, pela brisa, pelo alimento, pelo meu desejo de superação. Obrigado, Pai, porque me deste uma mãe. Perdão também, Senhor. Perdão pelo meu rosto fechado e carrancudo. Perdão, porque esqueci que sou irmão de muitos. Perdão, Pai, pela falta de colaboração e solidariedade. Perdão por ter guardado para mim tua mensagem de amor. Perdão por não ter conseguido hoje dizer sim, a exemplo de Maria, nossa mãe. Perdoa-me, Pai, e abençoa os meus propósitos para o dia de amanhã. Chegamos ao fim do dia, contemplando a luz da tarde. Louvamos o Pai, o Filho e o Espírito Santo de Deus. Amém.
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2: Boa noite, Alexandre Henrique, e boa noite para você que está ouvindo o Martelli Show, e eu estou de volta e tem mais notícias. O preço do café iniciou o mês de julho com alta de 13,2% e acentuou a valorização iniciada no mês anterior. Segundo dados do CEPEA, Centro de Estudos Avançados em Economia Aplicada da USP, o valor da saca do café arábica no início desta semana estava cotado a R$ 1.787,48, o maior dos últimos 30 dias. A subida consolida um movimento contrário ao verificado em 2026. De março a junho, o preço médio da saca foi de R$ 1.913,89 a R$ 1.476,77. No entanto, desde que atingiu o menor patamar do ano, de R$ 1.383,57, nesta semana, o café arábica, em regra, ficou mais caro. No caso do café robusta, também presente no consumo diário dos brasileiros, o aumento de preços começou em abril. Em 3 meses, o preço médio da saca saltou de R$ 917,05 para R$ 1.087,05, uma variação de 18%. De acordo com a ABIC, Associação Brasileira da Indústria de Café, esse aumento poderá impactar o consumidor final no próximo mês. Movimentações muito abruptas trazem grande preocupação para a indústria. Se os aumentos se mantiverem, a partir do início de agosto, a indústria já deverá fazer alguns reajustes para o varejo brasileiro. Os principais motivos apontados pela ABIC para a alta dos preços são o aumento das chuvas, o preço do volume dos estoques globais e a chegada do El Niño. As quartas de finais da Copa do Mundo começa amanhã. Marrocos enfrenta a França às 17h, horário de Brasília, em Boston, nos Estados Unidos. Na sexta-feira, tem Bélgica e Espanha, às 16h, em Los Angeles, nos Estados Unidos. Já no sábado, a Noruega enfrenta a Inglaterra, às 18h, em Miami, nos Estados Unidos. Sábado, às 22h, Suíça enfrenta a Argentina, também nos Estados Unidos. E continue ouvindo o Martelli Show e as melhores músicas. E amanhã, às 9h, tem mais notícias para você na Martelli FM, a sua melhor companhia. 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
4: De volta com Simone Mendes! Simone Mendes, beleza e garante 6 e 9.

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1: Ei, Brasil! Isso é moda pra mais de metro, hein?

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0: E você curtiu ao som de Xande Avião, Perfume Cardo. E você ouviu também Diego Vitor Hugo com Zé Neto e Cristiano, A Culpa é do Meu Grau. Você viu também Breno e Matheus, Paulo Rodeio, Leonardo, Breia Natal, Mari Fernandes, Padre de Ex e Simone Mendes, Beleza Ignorante. Obrigado você pela audiência, pelo carinho, tamo junto e misturado. Matheus FM, a rádio que está com você há 29 anos, tamo junto e misturado. Manda essa mensagem, 319-9666-1699 ou ligue também no 3535-1699. 6h26, boa noite.
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1: Vamos de Cristiano Araújo, Jorge Efeitos. Manda um abraço para Edna Ramiz, nossa Rosário e Gadinha na 87.9 e 6:35. Boa noite. Seus

0: você curtindo ao som de Felipe Araújo, Estranho de Novo, Cristiano Araújo com Jorge, Efeitos, Gustavo Lima, Fagner, Romance no Deserto. Obrigado a você pela audiência, pelo carinho, tamo junto e misturado. Matele FM, 29 anos com você. 6h41, boa noite.
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0: Aí é bom demais! Chitãozinho Choró, Sinônimos, Cona Castela. Sobrou também João Neto e Frederico, tá combinado. Raona Prado, Cristina, Fetiche. César Menotti, Fabiano, de igual para igual. E João Carreiro, nunca namore um cowboy. Obrigado a você pela audiência, pelo carinho. Tamo junto e misturado. Manda sua mensagem aí. 319-966-1699. Eu ligo também. 3535-1699. Tamo junto e misturado. Daqui a pouquinho, às 8 em ponto. O nosso Visão e Inspiração. É nóis, Queiroz. Tamo junto. Não abandone eu não, viu?
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0: De volta na sua melhor companhia. Essa aqui eu vou mandar para Ed Ramiz, nosso do Rosário. Pequenina. Perla. 76, boa noite.

0: E você curtiu o som de raiz, Saia Rodada e João Gomes, 5 da manhã. Mari Maraíza, Veneno e Remédio. Milho Rufi com Gustavo Mioto e Micael também. Obrigado você pela audiência, pelo carinho. Tamo junto e misturado. Matéria FM, a rádio que está com você há 29 anos. E você ouviu também, né? A música a pedido da Edja Ramiz, nosso lado rosado, Perla, Menininha. Obrigado você, tamo junto, viu? Obrigado pela audiência, é nóis, que heróis, até as 9 da noite, daqui a pouco o nosso Visão e Inspiração. 7:19, boa noite.
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13: Presta atenção. 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

0: isso aí, você curtiu? Eduardo Costa foi dando porrada com Cleiton e Romário. E você ouviu também Kaique Felipe com a Pereira Saveiro. Cleiton e Romário desacelera esse passo. Obrigado você pela audiência, pelo carinho. Tamo junto e misturado. Matel FM, 29 anos com você. Manda sua mensagem aí. 319-9666-1699. Ligue também no 3535-1699. Tamo junto e misturado. Matel FM, 29 anos com você. 7h33, boa noite.
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1: Você curtiu ao som de Traia Véia, o lugar mais triste do mundo, e Traia Véia do Luan Pereira Wi-Fi. Antes da dose, você curtiu o Zé Neto Cristiano e a Loucura. Obrigado a você pela audiência, pelo carinho. Tamo junto no celular, Matéria FM, 29 anos com você. Um abraço aqui para Vanusa, em Joatuba, ligadinha na 87.9. Faltando 15 para as 8, boa noite. Faltando 15 para as 8. Boa noite.
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0: você, curtiu Crítica Amargo, Por Que Não Desliguei o Telefone, Yami Benuto com Matheus e Cauã, Esse B.O. é Meu, Gustavo Mioto contra a Mão, e Tauane Fontenelle, Tipo Henrique. Obrigado você pela audiência, pelo carinho, tamo junto, misturado, mandou um abraço pra Liliana Vila Suzana. Daqui a pouquinho o nosso Visão e Inspiração, 8 em ponto, não abandona nós não.
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1: O silêncio que falou mais alto. Miguel e André foram amigos desde a infância. Cresceram juntos, dividiram sonhos, dificuldades e muitas conquistas. Com o tempo, porém, a vida os levou por caminhos diferentes. Ainda assim, sempre prometiam que a amizade jamais acabaria. Um dia, Miguel recebeu uma ligação anônima. Do outro lado da linha, uma voz dizia que André havia falado mal dele, zombado de seus projetos e até desejado seu fracasso. Sem procurar saber se aquilo era verdade, Miguel deixou a desconfiança tomar conta do seu coração. As mensagens ficaram sem resposta. As ligações não eram atendidas. Quando André tentava conversar, encontrava apenas um silêncio frio, como se existisse um telefone mudo entre os dois. A amizade, antes tão forte, foi sendo substituída por orgulho e mágoa. Meses depois, Miguel encontrou um antigo conhecido que revelou toda a verdade. A ligação havia sido uma mentira criada por alguém que sentia inveja da amizade dos dois. Naquele instante, Miguel percebeu que nunca havia dado ao amigo a oportunidade de se explicar. Com o coração apertado, foi procurar André. Ao encontrá-lo, pediu desculpas e contou tudo o que havia acontecido. André ouviu em silêncio e respondeu. O que mais doeu não foi a mentira que inventaram. Foi você acreditar nela sem confiar em quem caminhou ao seu lado por tantos anos. Miguel compreendeu que algumas palavras machucam, mas a falta de diálogo pode destruir até os laços mais sinceros. Os dois se abraçaram e decidiram recomeçar, aprendendo que a confiança precisa ser mais forte do que qualquer boato. Moral da história: antes de acreditar no que os outros dizem, converse com quem faz parte da sua vida. O diálogo fortalece a confiança, enquanto o silêncio alimenta mal-entendidos que podem destruir relações valiosas. Boa noite e pense nisso, viu?

0: Quando o grande amor se faz, Cândido Camargo, Leandro Leonardo, Pensa em Mim, Chitãozinho Choró, Fio de Cabelo, Trio Paradura, Telefone Mudo. Obrigado você pela audiência, pelo carinho, tamo junto e misturado. Matéria FM, 29 anos com você. É nóis, querido, estou contigo e não largo de jeito nenhum. 8h20, boa noite, gente boa.
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0: É isso aí, ó. Essa aqui eu vou mandar para ela. Fabiana. Alô, Fábio. Fabiana do Mangabeira. Horizonte Azul, Leandro Leonardo, é pra você, 8h25, boa noite.

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1: Pode ir, Christian Ralph, o que tiver de vir, vira. 8h29, boa noite, tamo junto. Até às 9. 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

0: você curtiu o som de Chitãozinho Choró, Se Deus Me Ouvisse. Christian Ralph, o que tiver de viver lá, Leonardo Horizonte Azul. Obrigado você pela audiência, pelo carinho, tamo junto e misturado. Até as 9 da noite, manda sua mensagem aí, 319-966-1699, ou ligue também no 3535-1699. Matheus FM, 29 anos com você. Confira comigo a certinha, 8h36. Boa noite.
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9: É o mesmo. FM. Essa aqui eu vou mandar pra ela, viu, Carminha, do Novo Progresso. Essa aqui eu vou mandar pra você, viu? Zezé de Camargo e Luciano, é o amor. 8h42, boa noite.

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2: 8h49. Boa noite, bode Chico Rei Paraná, um degrau na escada.

0: você curtiu ao som de Teodoro Sampaio vestido de seda, Mato Grosso e Matias na hora do adeus, Chico Rei Paraná, um degrau na escada, meu ex é rico. Você vai ver, Zé de Camargo e Luciano, é o amor, a pedir nossa grande amiga, mandei para ela, né? A Carminha do Novo Progresso. Tamo junto. 9 em ponto, ficando por aqui, de volta amanhã às 5 da tarde, no comando do nosso Mato TV Show. Tamo junto, obrigado você pela audiência, pelo carinho, alimente sua fé com seus medos, morrendo de fome. Aproveita muito bem a vida que você vai passar muito tempo morto. Roberta!
1: Vá com Deus!
0: Tô indo e vocês fiquem com Deus. A nossa programação fica com a voz do Brasil.
1: Vá com Deus!
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0: Está no ar a Voz do Brasil. As notícias do governo federal que movimentaram o país no dia de hoje.
1: Olá, boa noite.
2: Boa noite para você que nos acompanha em todo o país.
1: Quarta-feira, 8 de julho de 2026.
2: Vamos ao destaque do dia na Voz do Brasil.
1: Vacinação infantil.
2: Pneumo 20 contra a pneumonia e meningite está disponível nas unidades básicas de saúde. Gabriela Noronha.
3: A Pneumo 20 é indicada para bebês no primeiro ano de vida e crianças menores de 5 anos que ainda não completaram o esquema de vacinação recomendado.
1: Proteção às mulheres.
2: Ligue 180 registra denúncias de violência e funciona 24 horas todos os dias da semana. Pablo Mundim.
4: O Ligue 180 também orienta familiares, amigos, vizinhos e qualquer pessoa que queira saber como agir diante de uma situação de risco.